0: vai ser abundante aí?
1: Te esperando.
2: Te esperando.
0: Cê tá doido. Respeita com a abundante.
3: Cê tá doido. 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

0: Quero ver se tem muita mulher solteira e apaixonada pra cantar comigo aqui hoje, hein? Quero ver vocês!
1: Ou no celular.
0: E aí?

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0: Sena Duda, 555.
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2: Coisa linda. Leite Romário, no churrasco. Obrigado, gente.

0: que é isso?
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sem moderação. Aqui a gente não para não, viu, bebê? Só continua.

0: Bate palma aí. Obrigado.
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0: Não me deixe aqui com a cabeça cheia de problemas. Vou me resolver.
1: Segura, Pedrinho.
0: Sou complicado, louco, inconsequente. 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

0: vamos de setador.
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1: Você tá doido? Micro Jumar e Panda.
2: É sem moderação, viu?
1: Sem moderação nenhuma.
2: Danado,
1: volume
2: danado.
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7: Que Jesus é travesti, sim. Jesus é transexual, sim. Jesus é bicha, sim.
6: Essa é a minha diferença com o meu adversário. 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Eu acredito em Deus. Eu sou Fará Esquerda.

0: isso!
1: Sucesso!
2: Bom demais,
1: tá que é isso?
3: Vai embora não, vamos tomar um aí.
1: Tô prontinho.
4: Você tá doido?
2: Será?
0: É. Será? Vamos ver. Será? Será?

0: Puxa, Luquinha, vá! Galera da Extra Power, essa é pra vocês, essa é pra vocês.
1: Como disse, é ao vivão, senhoras e senhores.

0: Aô, meu Deus do céu! Só sofre de amor quem não tem dinheiro pra beber!
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2: Dois, três.

0: só faz barulho aí pra nós, tamo junto.
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4: Segura, biga aí. E você pega aí, Michel, hein?
5: Pega aí, Michel.
6: E Cleiton e Romário.
4: Rolê diferente no churrasco.

0: Cleiton Romário.
1: Que é isso?
2: Que é isso?
1: Obrigado, Zeni.
2: Judia
1: de nós, viu?
2: Tamo junto, irmãos. Que é isso?
1: Top.
2: Aúba.
1: Foi, obrigado. Tá doido.

0: Ninguém fica em casa, não.
1: Essa moça é pra casar.
2: Vocês estão falando besteira.

0: aqui é banda sem moderação, porra!
1: Essa não tem ensaio, hein?
0: Sem ensaio.
2: Agora fala que me ama.
0: Ui! É loucura.
2: Agora que não tem mais nada.
3: Vai, Ricardo.
2: Diz que morre de amor por mim.
1: Vai, panda, canta sem moderação.
3: Que hora não é?

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0: Obrigado, gente.
1: Obrigado, meu irmãozinho.
0: Deus abençoe demais, vocês, viu?
2: Obrigado, gente. Parabéns. Parabéns,
0: Jânio Melo. Obrigado por tudo que vocês fazem na nossa carreira.
1: Valeu, meu irmão.
0: Tamo junto.
3: Obrigado, valeu, Fortaleza. Tamo junto. Bota a mãozinha nesse vídeo, faz barulho aí.
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0: Alô! Ao vivo do Belo! É assim que o povo gosta!

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1: Ao vivo no pelo. 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
0: E aqui é sem parar.
1: Som de malandro.
0: Ah, não, nego.
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0: Boa noite, Uberlândia! Faz barulho aí, Uberlândia, que eu quero ouvir!
1: Que coisa linda, galera!
0: Obrigado!
2: Alô, alô!

0: pra... Essa lembrou, Murilo? E vem comigo, vem dançar.
1: Deu saudade da minha mulher aqui agora.
0: Sente seu corpo swingar.
2: Quem
0: sabe canta assim, ó.

Você lembra dessa? Ô, coração. O caboclo que não tá preparado, ele arreia. Não dá conta, não.

0: Isso aí.
1: Obrigado, gente. Essa eu gravei em outra oportunidade na minha vida. Se chama De Tanto Que Eu Te Amei. Vambora! Tem sempre alguém amando.

0: só faltava gente aqui em Goiânia.
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0: Bora, filho, eu sei que você gosta. Eu gosto também, mas você gosta mais.
2: Christian Ralph?
0: Vai.
2: Eu gosto mesmo.
0: Loucura demais. Acústico de primeira, vai.

0: Credo.
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0: Sejam bem-vindos a mais um No Pelo. Dessa vez a gente tá de frente pro vídeo com o microfone até sem fio, né? As coisas melhorou e vocês merecem coisa boa. Mais uma vez, Hugo e Guilherme ao vivo e No Pelo 3 na sua casa.
1: E é isso aí. Simbora!

0: Grossima, Tirinha!
1: Henrique e Juliano!
0: Mato Grosso e Matias, muito obrigado!
2: Obrigado por terem vindo, irmãos!
0: Isso é Zona Rural, quem gostou faz barulho, aê!
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Vocês estão querendo me matar do coração, é? Meu Deus do céu.

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3: Silvano Salles, o cantor apaixonado. Esse é o mais novo sucesso.

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1: Essa música aqui é música nova. Tá no Vai Paredão. Vai! Vai!

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3: Vamos, partiu! Essa daqui de MC

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1: Alô, MC Kaká.
2: Que pegada, papá. Na máxima.

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Muito bem, salve, salve, bom dia, 6:02. É, já estamos por aqui. Está começando mais uma edição do programa Forronejo na Comunicação. Esse cara que vos fala, seu amigo de todas as manhãs, Frank Rios. É, já estou aqui para te fazer companhia até as 8 da manhã, essa terça-feira bem gostosa, bem caliente. 15 de setembro de 2026. É, afinal, uma boa companhia faz toda a diferença. Por isso que eu quero sua companhia nessa terça-feira bem gostosa. Eu já agradeço a sua sintonia e a sua audiência. E obrigado pelo carinho para você que já está sintonizado comigo na 105.9. Em qualquer ponto que você esteja, em qualquer lugar, seja sempre bem-vindo. Tá bom assim? Meu muito bom dia para você. Eu já estou aí do teu lado, te perturbando. Eu adoro ficar do teu lado, sabia? É, eu já estou por aqui, e você já pode participar comigo, é claro, lógico, através do telefone do sucesso 95984177282. É, você já pode participar comigo, com certeza, né? A partir de agora, já está à sua disposição o telefone do sucesso para você interagir comigo. Pra você mandar aquele super alô pra quem você ama, pedir aquela música top demais, né? E mandar aquela mensagem pra pessoa que você gosta, manda daí que eu só faço o seguinte, eu só te respondo daqui, tá bom? E eu preciso muito de você, é lógico que eu preciso, sempre eu preciso de você. Eu costumo dizer o seguinte, que aqui sem você não é bom, é muito ruim. Então, eu preciso de você ao meu lado todos os dias, através da 105.9 Rádio Monte Sinai FM, diretamente de Mocajé e Roraima, para todo o Brasil. E por que não para o mundo, não é mesmo? Então, vem comigo, fica comigo até as 8 da manhã, para me fazer feliz, e eu também, é lógico, né? Tentar te fazer feliz, que é o que importa, é uma boa companhia e a felicidade de cada um de nós, né? Muito bom. Então, para você que já está ligadaço na fazenda, no sítio, na chácara, nas vicinais, dentro do seu carro já, passeando pela cidade, me dando aquela carona, pronto. Tá em pé, tá deitado, tá sentado, qualquer lugar que você esteja, já está ligadaço na 105.9? Posso fazer o quê? Tá bom demais, garoto. Eu adoro, tá bom? Então, para você que já está ligadaço, meu muito bom dia para você. E um bom dia para lá, para vocês aí dos bairros São Raimundo, bairro Jota Flores, bairro dos Estados, São José, Sagrada Família, Nova Jerusalém, Pioneiro, Vovó Joana, Monte Sinai. Meu muito bom dia para você. Vocês aí das vilas, Vilas Tamandaré, Vila do Roxinho, Vila da Perilândia, Vila Piaú, Vila da Pinha, Vila Samaúma, Vila Nova, lá no Serra Dourada, meu muito bom dia. Também é para vocês nas vicinais, Vicinal do Laborão, Vicinal do Preto, lá na Cachoeirinha, Águas Claras, Comunidade dos Sonhos, meu muito bom dia. Sejam todos bem-vindos a partir de agora no programa Forronejo. Na comunicação, esse motivador de todas as manhãs, Frank Rios.

mas a partir de agora eu vou viajar um pouco contigo, tá bom? Tu me permite? Eu te dou um minuto para você viajar comigo nessa manhã bem gostosa de terça-feira. É terça-feira, 15 de setembro de 2026, comemoramos o Dia do Cliente. Olha só, é o Dia do Cliente hoje, hein? É, com certeza, é o Dia do Cliente. É uma data para fortalecer a relação entre o comércio e o público. E o público, com certeza, é você, amigo cliente. Então, hoje, terça-feira, 15 de setembro de 2026, comemoramos o Dia do Cliente. Então, viaja um pouco comigo, eu te dou um minuto. 6 horas e 6 minutos.

0: muito bem. Chega de viajar. Já viajou bastante, né? Viajou no pensamento, pensou coisas boas por onde passou, lugares bonitos onde andou, com pessoas maravilhosas ao seu lado. É lógico, né? É muito bom. Às vezes a gente dá uma viajada assim no pensamento, para dar uma reflexão de vida, né? Refletir um pouco sobre o que passou, sobre o que pensa em, né? Fazer durante o dia de hoje. Dá a mente para funcionar e pensar no pensamento. Viajar no pensamento, é claro, né? É muito bom. Eu gosto assim, pela manhã cedo, é bom demais. Tomando aquele cafezinho quente e pensando um pouco na vida, né? Mas pensando coisas boas, lógico, né? Não esqueça, sempre coisas boas. Já quero chamar meu bom dia especial, meu amigo Gordinho Leso, já está sintonizado com a gente através da 105.9. Gordinho Leso, meu muito bom dia para você. Meu amigo Rildo Pires também já está ligadaço aqui no programa Forronejo. Ele não perde um só programa. Meu amigo Rildo Pires, meu muito bom dia para você. Meu amigo Genilson, lá da borracharia do Genilson também, já está por lá com seu rádio ligado, topado, que nem fala ele, né? Sintonizado na 105.9 através do programa Forronejo. Ô, Genilson, meu, muito bom dia pra você. E todos aí na escuta do programa, tá bom? Muito bom dia. Olha só, Frequinhos, já chegando participação, Frequinhos. Olha só, vamos ver, vamos observar. Me acompanha, Frequinhos, vai. Olha só, é o seu Marisvan. É, muito bom dia, seu Marisvan.
1: Bom dia, Frequinhos.
0: Bom dia.
1: Um aí pra meu pai Cícero, na Rua São Pedro, que tô com ele tomando um cafezinho, e a Marcela, minha irmã.
0: Sim.
1: A Branca aqui na Rua São João.
0: Sim.
1: Eu dou uma luzinha para o Micael, meu filho.
0: Micael.
1: A Miquel, minha filha. Meu neto Gabriel, Eloar. E Henrique. Dou uma luzinha para...
0: É, pode falar.
1: Uma luzinha para Laísa, minha nora. Uma luzinha para Nova Moraes.
0: Pode falar. Nova Moraes. Para
1: Dona Márcia, Dona Nádia.
0: Sim.
1: Tem uma luzinha aí para Dona Socorro Rezende, Dona Rosineide, secretária de Assistência Social dos Idosos, a Dona Socorro, e a secretária de Saúde, que está, secretária de Saúde e vereadora, que é, faz tudo pelos idosos, sempre está junto com os idosos. Muito obrigado, Dona Socorro, por que você vem fazendo por nós. Muito obrigado. Dona Rosemeide, muito obrigado. Seu Damião, dá uma luzinha pro seu Damião.
0: Sim.
1: Dá uma luzinha pro seu Damião, rapaz. E para todos da Dona Iracema, para todos que faz parte dos idosos no CAIS, que frequentam o CAIS. Muito obrigado. Apareço especial música para eles.
0: Ô, seu Marisvan, eu que agradeço a sua participação aqui no programa Forronejo, tá bom, meu? Muito obrigado. Que você tenha uma ótima terça-feira, bem abençoada, bem produtiva, tá bom, seu Marizão? Muito obrigado. E um abraço aqui do Frank Hills a todos os seus familiares, a sua família, onde quer que esteja. Sintonizado na 105.9, meu muito bom dia. E obrigado, seu Marizão, pela sua sintonia e pela sua audiência aqui com a gente na 105.9. Olha só, Fraquinhos, chegando participação, Fraquinhos. Presta atenção, Fraquinhos. Tá chegando, Fraquinhos. Nossa amiga Glória. Ô, Glória, muito bom dia pra você. Ela tá dizendo assim, Fraquinhos, meu, muito bom dia pra você. E pra você também, minha amiga Glória. Bom dia. Chegando mais participação, Fraquinhos. Vamos ver quem é, Fraquinhos. Olha só, Fraquinhos. É o nosso amigo Irislan Landa Constru Alves. É isso mesmo? Sim, Fraquinhos, é o meu amigo Irislan, lá da Constru Alves, e ele falou o seguinte: estamos na escuta, beijão pra minha esposa Patrícia e os filhotes, Lino e Lina, toca aí, Frank Rios, Chitãozinho e Chororó, eu já toco pra você, meu amigo Irislan, ele manda um beijão aí pra Patrícia, sua esposa, é lógico, né, e pros seus filhotes aí, é meu amiguinho Lino e a nossa amiga Lina. Toca pra ele, Frank Rios. Vou já procurar aqui pra você. Meu amigo Irislam, é muito bom dia pra você e obrigado pela sua sintonia. Toco já pra você aqui. Chitãozinho e Chororó. É rapidinho.

É, tive a participação do nosso amigo Irislan, lá da Constro Alves, e ele manda um beijão para sua esposa Patrícia e para os seus filhotes Lino e Alina. Meu, muito bom dia para você. E ele pediu, Franqueiros, para tocar um Chitãozinho e Xororó, e eu vou colocar essa bem daqui pro meu amigo Irislan, lá da Constro Alves. 6 horas e 14 minutos.

É, meu, muito bom dia. Foi a participação do nosso amigo Erislan, lá da Construal. Ele pediu uma música de Chitãozinho e Xoró e Frank Rios colocou, sabendo aí pra ele, né? Onde ele dá um bom dia aqui pra Rádio 105.9 e ele aproveita e manda um beijão pra sua esposa Patrícia, pros seus filhos, lógico, nosso amigo Lino e a nossa amiga Lina. Ô, Erislan, meu, muito obrigado pela sua sintonia, pela sua participação aqui no meu, no seu, no nosso programa Forronejo. Que você tenha uma ótima terça-feira, bem abençoada e bem produtiva. Tá bom pra você, pra sua esposa, pros seus filhos aí, meu, muito bom dia.

É, Rádio Amanhecer na FM 105.9, não perca a hora do seu dia para você começar o seu dia com muito mais energia, né? 6:20. É, vem interagir comigo, através do telefone 95984177282. Interage comigo neste sucesso que é o programa Forronejo, é claro, né? Então, vem, fica à vontade. É, muito obrigado pela sua audiência, pra você que tá em casa, pra você que tá com aquele foninho de ouvido, né? Pra você que tá pelo aplicativo, pra você que tá com aquela caixa de som ligada, né? Meu, muito bom dia pra você e obrigado pelo carinho, né? Aqui com a gente, através da 105.9. Para você que neste momento está ouvindo o nosso programa sertanejo mais top de todas as manhãs, que a partir de agora segue até as 8 da manhã, bem contagiante nessa terça-feira, bem gostosa. Eu e você, você ao meu lado, essas 2 horas de programa que com certeza são 2 horas de muito carinho para com você, meu ouvinte da 105.9, Monsinal FM. Por quê? Porque eu faço este programa com muito amor e dedicação só a você. É você que fica sintonizado na 105.9 até o final do meu programa. Meu muito bom dia e obrigado pelo carinho. Seja sempre bem-vindo. O seu presente que caiu do céu. É, porque afinal você me faz muito bem, pode ter certeza. Só tenho a agradecer a você que fica ligadinho comigo até o final do programa, na sintonia com esse cara aqui, Frank Rios.

É, que chamou de bem especial a minha amiga Canê, lá na comunidade do Surubim, lá no Tamandaré. Também é meu amigo Bombom de Alho. Toda vida que eu falo Bombom de Alho, dá vontade de a gente sorrir, não é verdade? Porque olha só. E pensa comigo, imagina comigo nessa manhã de terça-feira, 15 de setembro de 2026. Já pensou você chupar um bombom de alho? Não deve ser bom não, né? É o apelido dele, Frank Rios, que chama assim, Bombom de Alho. Bombom de Alho, meu muito bom dia para você aí na comunidade do

Surubim. Tá melhor na moça por lá, ligadinha com a gente, juntamente com a nossa amiga Cané. Meu muito bom dia. Meu amigo Genival, meu cunhado Genival, é claro, né? Lá na capital de Boa Vista, ligadinho com a gente, através da 105.9. Ô, meu cunhado Genival, meu muito bom dia pra você, um bom dia pra minha irmãzona aí, Pretinha, pra minha sobrinha Ingrid, pro meu sobrinho Eric. Meu muito bom dia pra você, Genival. Que você tenha uma terça-feira bem iluminada. É, minha amiga Toca também tá por lá, sintonizando a 105.9, onde eu deixo o meu bom dia pra minha amiga Toca. Dona Natalina, ô, Dona Natalina, bom dia, Dona Natalina. Dona Natalina é a mãezona da nossa amiga Joca e também do nosso amigo Professor Banana, onde eu deixo o meu bom dia, Professor Banana. Meu muito bom dia pra você. Com certeza já está sintonizado através da 105.9 aqui no programa Fornejo, o programa mais top de todas as manhãs. Porque o programa é feito, é lógico, com muito carinho só pra você.

também deixar um bom dia pro meu amigo João Nery Sobrinho, já está por lá sintonizado, 105.9. Ô João Nery Sobrinho, meu muito bom dia pra você. Olha só, aqui mandando a participação lá, sabe da onde, Franquinhos? Lá de São Mateus, no Maranhão. É o nosso amigo Rafael. Ô Rafael, meu muito bom dia pra você aí, São Mateus, no Maranhão. E todos aí em São Mateus, no Maranhão, aquele abraço do Franquinhos. Dona Maria José, bom dia, Dona Maria José. Dona Maria José é a mãezona do nosso amigo Alexandre, ali em frente à rodoviária. Tá ligadaça no programa Forronejo todas as manhãs, onde eu deixo o meu abraço pra Dona Maria José. Meu amigo Rivelino, bom dia pra você, Rivelino.

0: Olha só, Frank Hills, chegando a participação aqui no nosso programa, Frank Hills, acorda, Frank Hills. A nossa amiga Tia Nice, lá do restaurante da tia, ela falou o seguinte: bom dia, meu amigo Frank Hills, gostaria de ouvir uma música de Pablo, só pra curtir mesmo, essa terça-feira bem gostosa. É, Tia Nice, meu muito bom dia pra você, todos aí, sintonizando 105.9, meu cordial bom dia. 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Tia Nice, meu muito bom dia pra você, você pede e a gente toca pra você.
1: E cerveja aí? E tá gelada?
0: 6 horas e 26 minutos.

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1: É, muito bom dia. Foi a participação da nossa amiga Tia Nice, lá do restaurante da tia. Ela que pediu uma música de Pablo e o Frank Rios colocou essa bem daí pra ela curtir nessa terça-feira bem gostosa, 15 de setembro de 2026. Você tá falando? É, hoje é terça-feira, 15 de setembro, é o dia do cliente. É isso mesmo. É o dia do cliente, é uma data para quê? Fortalecer o comércio, a relação entre os clientes e o comércio, não é mesmo? É, vai ser. É muito bom. Hoje é o dia do cliente. Sim.

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1: Deixa eu mandar aqui um bom dia bem especial à minha amiga Toninho do Cuscu, já está ligada com a gente através do programa 105.9, programa Forronejo, é claro. Minha amiga Raquel, minha amiga Iraci. Ô Iraci, meu muito bom dia pra você. Cadê a Maria do Carmo, hein? Maria do Carmo, bom dia pra você também. Meu amigo Chicó, cadê você? Grande mecânico Chicó. Tá sintonizado com a gente através do programa Forronejo. Ele também tá lá juntinho, juntinho da nossa, do nosso amigo professor Luiz Gonzaga, com a sua esposa Ilcélia. Ligadinho, curtindo a programação do programa Forronejo. Ô Chicó, acorda, Chicó.
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1: Seu marido é ruim. Meu amigo Marcedo, bom dia pra você e sua esposa, já ligadaço na 105.9.

0: Olha só, quero mandar um bom dia ver pessoal, meu amigo Júnior e sua esposa, doutora Cláudia, que já estão sintonizados na programação do programa Forronejo. Doutora Cláudia, meu muito bom dia para você. Doutora Cláudia, que faz parte da equipe volante na área da saúde do nosso município. Ela que faz um trabalho excelente na comunidade do nosso município, com toda a sua equipe, cuidando da saúde da nossa gente, é claro. É um trabalho maravilhoso. E quando se fala em cuidar da nossa saúde, meu muito bom dia mais uma vez, doutora Cláudia. E pro seu esposo, lógico, é o meu amigo Júnior, que já estão vindo de Boa Vista para Mucajaí, já estão ligadaço dentro do seu carro, ouvindo o programa Forronejo. Meu muito bom dia para você e obrigado pela sintonia e pelo carinho aqui com a gente no programa Forronejo. Marido é ruim. É, também falando em saúde, eu quero mandar um abraço bem especial ao meu amigo Didec. Didec faz um trabalho excelente ali no hospital de José Guedes Gatão. Meu amigo Didec, meu muito bom dia pra você, viu? Dona Leonice, olha só, dona Leonice já tá ligadinha com a gente através da 105.9. Dona Leonice é a sogra do nosso amigo Joca. Ô, dona Leonice, sinta-se abraçando aqui desse amigo que vos fala, Frank Rios.
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0: Você tá me vendo aí que eu tô bonito? Com certeza que não. Mas pode pensar assim: esse locutor é bonito. É mesmo. Eita, nós! Muito obrigado pelo carinho. Pra quem já está ligadaço no programa Forronejo, pra você que tá me acompanhando desde as 6 da manhã, você pode ficar comigo até as 8 da manhã. Eu fico muito, muito, mas muito feliz! A minha rádio é 105.9!
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0: E a sua, Diz pra mim, diz. Ô, Frank Rios, a minha rádio também é 105.9, é lógico, né? Diz pra mim, através do telefone 95984177282. Vem comigo, interage comigo, manda aquele alô, super alô, manda aquela mensagem, pede aquela música. Vai, vem comigo!

0: Eu quero mandar uma especial, tá ligadinho com a gente também, nosso amigo Pança. Ô Pança, meu, muito bom dia pra você, né? Meu amigo Zé Maria, o Cutião. Ô Zé Maria, já melhorou? Já tá melhorzinho? Já? Já tá bom, garoto? Meu, muito bom dia pra você, meu amigo Zé Maria, lá no Sagrada Família. É, também lá no Sagrada Família, tá lá ligadaço com a gente, nosso amigo é o Seu Giovanni. Ô Seu Giovanni, meu, muito bom dia pra você. Meu amigo, é meu amigo Hackson Refrigeração, também tá ligado com a gente através da 105.9.
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0: É, você tá perguntando, será que o locutor é bonito? Será? Olha só, se tivesse uma câmera aqui filmando o locutor falando, você ia ver, você ia ver. Olha, o locutor é bonito.
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0: 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Eita, nós! É terça-feira, papai. Terça-feira, 15 de setembro de 2026. É o dia do cliente hoje. O dia do cliente também é o dia internacional da democracia. É, dia do cliente é uma data para fortalecer a relação entre o comércio e o público. E o público, com certeza, é você, amigo cliente.
1: A galera tá animada.
0: Tá, tá, tá. Olha só, mas não perca a hora, exatamente 6 horas e 40 minutos aqui na minha, na sua, na Rádio Ensino FM 105.9.

0: Tá aí que eu quero ver. Olha só, pouca gente sabe, mas dá pra viver de boa, sem se meter na vida dos outros. Vai ser feliz, meu muito bom dia.
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0: Olha só, não existe isso de no fundo é uma boa pessoa. Não estamos procurando petróleo. A bondade deve ser visível na superfície. Fica a dica. Aí.

Olha só, basta falar nele, ele aparece, ele acordou. Graças a Deus que ele acordou. É o nosso amigo Chicó. Olha só, fala o seguinte: bom dia, Frank Rios. Bom dia, meu amigo Chicó. Ô, Frank Rios, gostaria de ouvir Eduardo Costa. Você só me faz feliz. Graças a Deus que nós te fazemos feliz aqui na 105.9. Ô, Frank Rios, é o nome da música. E é. Ele diz o seguinte: quero oferecer para minha linda, maravilhosa e amada Lavinha. Lavinha. Que nome, hein? Lavinha. E ele fala o seguinte, lá embaixo ele coloca assim: acorda, Frank Rios. Ô, meu amigo Chicó, eu já acordei desde as 5 da manhã, que eu tô já acordado, Chicó. Você que estava dormindo e eu te acordei. Eu vou colocar pra ti a música, então, com Eduardo Costa, Você Só Me Faz Feliz.

Meu amigo Chicó participando com a gente, ele pediu uma música com o Eduardo Costa. Você só me faz feliz, e o Frank Rios toca pro meu amigo Chicó. E oferece pra sua amada Lavínia. 6 horas e 43 minutos.

É, muito bom dia. Foi a participação do nosso amigo grande mecânico Chico. Ele que pediu essa música, e uma música muito bonita, viu? O cara sabe escolher a música, nossa senhora. Oi, Lavinha. Lavinha! Seu esposo Chico sabe escolher a música boa, né? Se você é a raiz, não sei o quê. Se você é... Eu vou escutar mais um pouco essa música, tá bom? Pra mim ver como é que é a letra dela. Sim.

É realmente uma música muito bonita mesmo. É música pra mandar pra pessoa que ama mesmo. Ô Chico, muito obrigado pela sua sintonia, pelo carinho aqui com a gente, pela sua participação, é lógico. Deixa aqui meu abraço também ao nosso amigo professor Luiz Gonzaga, a sua esposa aí, Lucélia. Meu muito bom dia pra você, Chico, e pra sua esposa aí, pra sua amada, tá bom? Muito obrigado pela sua sintonia. Interaja comigo sempre, tá bom? Eu fico muito feliz com a sua participação aqui. Fique à vontade, meu amigo grande mecânico Chico.

Eita, nós! Eu quero é alegria hoje. Eu não quero tristeza, não. É deixar aqui um bom dia bem especial, meu amigo Manelzinho. Já está ligadaço com a gente através da 105.9. Ô, Manelzinho, meu muito bom dia pra você. Manelzinho comprou um rádio bem legal só pra ficar ouvindo o programa Forranejo, né, Manelzinho? Nosso amigo Manelzinho é o irmão do nosso amigo Negrote. Ô, Negrote, meu muito bom dia pra você. Já acordou? Já está cuidando da lida? Bom dia, meu amigo Negrote. Também um bom dia especial pra sua esposa, Dona Socorro. Ô, Socorrinha, meu muito bom dia pra você.

É, eu vou de pensar o meu amigo Valmir, lá na beira do rio, transado com a gente, através da 105.9. Ô, Valmir, já pescou hoje? Já pescou? Ô, Valmir, meu, muito bom dia pra você. Meu amigo Antônio Benjamin, também lá na beira do rio, sintonizado com a gente através da 105.9. Meu amigo Amazon também tá por lá. E ele fala o seguinte: Frequeus, estou aqui ligadinho, Frequeus. Meu, muito bom dia pra vocês aí na beira do rio.

0: Olha só, Franquinho, chegando participação, Franquinho. Acorda, tá muito animado, Franquinho. Acorda. Vamos prestar atenção nas participações? Vamos? Tá bom, vamos, tá bom. Chega, chega. Vamos lá, me acompanha, Franquinho. Me acompanha, vamos ver quem é. Lógico, né? Olha só, é nosso amigo João Neres Sobrinho. Bom dia, João Neres.
1: Bom dia, Frank Rios. Toca aí a música, meu amigo velho. Amigo velho, toca aquela música aí pra mim do Eduardo Costa com o amigo Batista aí, meu amigo velho, pra mim. Tá aquela mesmo chonada mesmo, tá?
0: E é, tu quer ouvir essa música? Como é que ele falou, Frank Rios? Eduardo Costa com Amado Batista. Ele quer dois de uma vez. Aí é demais. Ô, meu amigo João Nera Sobrinho, vou procurar aqui pra você e já eu coloco pra você com certeza, tá bom? Você quer dois cantor? Ah, rapaz, só tem direito nenhum, tá bom? Eu vou já procurar pra você Eduardo Costa com Amado Batista e eu coloco pra você, tá bom?

0: não tem, a gente compra.
1: Se não tem pinga, a gente compra. Frank Rios não gosta de pinga. Frank Rios gosta de cerveja. E se for gelada, se for quente, meu amigo, cai fora. Aê! Falar em cerveja gelada, quero mandar um bandido especial, meu amigo Gildo, lá do Bar do Copo Gelado. Ô, meu amigo Gildo, meu muito bom dia pra você. E ele fala o seguinte: não é só o copo que é gelado, Frank Rios, a cerveja também. É lógico, já passei por lá e conferi. Bom dia, meu amigo Gildo, aí do Bar do Copo Gelado. Olha só, Frank Rios, nosso amigo João Nery, sobrinho, pediu uma música com Eduardo Costa e Amado Batista, e você vai tocar pra ele, tá bom? Toca o som, Frank Rios, pro nosso amigo João Nery, sobrinho. Eita, modão! Esse João Nery sobrinho é demais. 6 horas e 53 minutos.

0: Eita, nós! Aí foi pra passar o nosso amigo João Nery Sobrinho. Ele que pediu dois cantores de uma vez. Nossa, eu adorei. Eu gostei demais. Frank Rios gosta. Frank Rios adora Amado Batista. Frank Rios adora Eduardo Costa. Frank Rios gosta de música assim. Frank Rios é tipo assim um brega. Eu adoro. Olha só, Frank Rios, mas não fica assim não, Frank Rios. Presta atenção, tem participação aqui chegando, Frank Rios. Me acompanha, Frank Rios. Presta atenção. É o nosso amigo Ronaldo, ele diz o seguinte. Obrigado, seu programa é maravilhoso, eu escuto todos os dias. Parabéns pelo programa maravilhoso, aqui é o Ronaldo. Ronaldo, já me deixou mais feliz ainda. Obrigado, Ronaldo, pelo carinho com a gente aqui e pela sintonia, né? E ele fala o seguinte, fala comigo, Ronaldo, bom dia.
1: Bom dia, Frank Rios, manda aí uma música aí para nós aqui de Motinaz e Roraima. Principalmente lá para os vaqueiros da 5, da Soma Uma. É, Baitaca. Fundo da Grota.
0: Eita, meu amigo, eu mando agora pra eles lá na Vicinal 5, né? Nossos vaqueiros estão lá tirando aquele leite da 120 vaca. Olha só, é muito gado, né? Muita vaca pra tirar leite. Tá lá curtindo a gente lá, nossos amigos vaqueiros, onde eu deixo o meu cordial bom dia a cada um deles, né? Então, você pediu pra eles lá ouvir a música Baitaca do Fundo da Grota e a gente toca com muito carinho.
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0: 6:59.
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0: Eita nós, meu, muito bom dia. Aí foi a participação do nosso amigo Ronaldo. Ele ofereceu essa música Baitaca do Fundo da Grota lá pros seus amigos vaqueiros lá da Vicinal 12, lá do Roxinho, lá do Ipiranga. Estão lá tirando leite daquelas 120 vacas. É, lá o negócio é pesado, mas é bom, é gostoso tirar aquele leitinho quentinho de manhã cedo, né? É um trabalho prazeroso, na verdade, né? Então, meu, muito bom dia a todos os vaqueiros aí da Vicinal 2. Fica aqui o abraço do Frank Rios. Ô, meu amigo Ronaldo, muito obrigado pela sua participação, pelo carinho aqui com a gente. Seja sempre bem-vindo, tá bom? Meu, muito bom dia pra você. E você tem uma terça-feira bem abençoada, bem iluminada. E também pra aqueles vaqueiros que estão lá tirando aquele leitinho da vaca bem quentinho nesse momento. Meu, muito bom dia pra vocês e uma ótima terça-feira.
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0: olha só, Franquinho, chegando a participação. Não pode demorar, Franquinho, que aqui o tempo é corrido, Franquinho. Vamos ver quem é, Franquinho. Olha só. É a nossa amiga Leninha do Arrocha. Bom dia, Leninha.
2: Bom dia, Frank Rios. Como
0: dia.
2: Você tá, meu amigo?
0: Tô bem.
2: Bom dia, abençoado. Que Deus abençoe cada um de nós. Uma terça-feira iluminada com a graça do Senhor Jesus. Um bom trabalho. Que Deus abençoe todos. E um alô para todos que estão aí ouvindo essa rádio Monte Sinai, essa rádio maravilhosa. Que Deus abençoe cada um de nós. Amém. Bom dia, Frank Rios. Me conta como é que tá as coisas, tá tudo bem?
0: Ô, Leninha do Arrocha, ô, Leninha do Arrocha. Presta atenção, Leninha do Arrocha. Eu adoro quando a Leninha do Arrocha participa com a gente, que ela tem aquela energia bem positiva, né? Energia que coloca qualquer um pra cima, né? Isso é muito bom, eu gosto de gente assim, né? Ô, Leninha do Arrocha, tá tudo bem, tudo tranquilo, tudo na paz do Senhor. É que nós tenhamos uma terça-feira bem luminosa, bem gostosa, não é mesmo? É isso que a gente espera pra gente nessa terça-feira bem gostosa, né? Então, meu muito bom dia pra você e obrigado pelo carinho que você tem aqui com a gente, toda essa família aqui da 105.9 Rádio Monte Sinai. Eu fico aqui o meu abraço pra você sempre, tá bom? Leninha do Arrocha, meu muito bom dia pra você. E tudo de bom aí pra você e todos aí que estão na escuta do programa Forronejo. Interaja comigo sempre, tá bom? Eu fico muito feliz com a sua participação, minha amiga Leninha do Arrocha. Olha só, Franquinho, chegando na participação, Franquinho. Aqui não para, Franquinho. Vamos ver, Franquinho. Aqui é uma pedrada atrás da outra, Franquinho. É o nosso amigo Maicon Cardoso. Bom dia, Maicon Cardoso.
3: Fala, meu amigo. Bom dia, bom dia.
0: Bom dia.
3: Fala, meu amigo. Bom dia.
0: Bom dia.
3: Vou mandar um alôzão aqui para os dois predeiros aqui no Prado. Aqui, Pila e o Mike. Rasgando e costurando. E toca aquela lá para nós lá do fundo da grota.
0: No fundo da grota? Essa que eu toquei agora há pouco, será? Deixa eu ouvir de novo que eu não entendi bem. Vai lá.
3: Fala, meu amigo. Bom dia.
0: Bom dia.
3: Vou mandar um alôzão aqui para os dois predeiros aqui no Prado. Aqui, Pila e o Mike, rasgando e costurando. E toca aquela lá pra nós lá do fundo da grota.
0: Do fundo da grota, ele não. Será que é o Baitaca? Não sei. Será que é essa? Eita, meu, muito bom dia pra você, viu? Obrigado pelo carinho, pela sua sintonia aqui nesse programa maravilhoso, que é o programa Forronejo. Meu amigo Maicon Cardoso, ele manda uma alusão bem especial aos dois pedreiros lá no Padro. Lá no Prado, franqueiros. É o Pila e o Maicon. Estão por lá ligadinho com a gente através da 105.9 no programa Forronejo. E o Maicon Cardoso pediu essa música. Lá no fundo da grota, será que é o Baitaca de novo? Meu Deus do céu.

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0: Ô, meu amigo Maicon Cardoso, se não for esta, me diz aí qual é que a gente toca pra você, tá bom? Meu, muito bom dia pra você e obrigado pelo carinho. E aos meus amigos aí, o Pio e o Maico, dois pedreiros aí no Prado, meu, muito bom dia.

0: Eita, nós! Muito bom dia, foi a participação do nosso amigo Maicon Cardoso. Ele ofereceu essa música aí, bem gostosa, aí, bem bacana, né? No fundo da grota. Nossos amigos lá, o Piula e o Maicon, estão ligadinho com a gente lá no, no Prado. É isso mesmo? É dois predeiros lá que estão feroz trabalhando, já começaram o dia já suando, fazendo aquela alvenaria, aquela massa. É isso, com a mão na massa, Frank Rios, olha só. É os dois predeiros lá, o Piula e o Maicon, lá no Prado. Ô, Maicon Cardoso, meu, muito obrigado pelo carinho, pela sua participação aqui no meu, no seu, no nosso programa Forronejo. Seja sempre bem-vindo, meu amigo Maicon Cardoso. Lá no Santo do Capão. Olha só, vamos ver aqui, chegando participação, Franquinhos. Vamos ver, aqui não para, Franquinhos. Aqui é uma pedrada atrás da outra. Vamos ver aqui, Franquinhos. É a nossa querida Leninha do Arrocha. Vamos ver. Bom dia, Leninha.
1: Pois é, Frank Rios, graças a Deus está tudo tranquilo, tudo na paz do Senhor, tudo Sim. na paz do Senhor.
0: Amém.
1: Estou indo agora umas 8h30, com fé em Deus, para Boa Vista,
0: Sim.
1: né?
0: Boa viagem.
1: Eu tenho que fazer uns exames lá, mas já deu tudo certo, entendeu?
0: Sim.
1: E tenho também que fazer uma cirurgia, com fé em Deus, já deu tudo certo, tudo entregue na mão do Senhor.
0: Graças a Deus.
1: O Senhor toma conta da vida da gente.
0: Sim.
1: E Deus abençoe cada um de nós.
0: Amém.
1: E estou por aqui agora, eu vou te mandar alô, vou mandar alô para todo mundo, para todos os meus amores da Rádio Montinai.
0: Muito obrigado.
1: Para Boa Vista, todos os dias, que eu vou ficar lá na minha mãe, esse final de setembro, começo para outubro, mas sempre vou estar conectada na Rádio Montinai. Deus abençoe cada um, Frank Rios.
0: Fico muito feliz.
1: Bom trabalho.
0: Obrigado.
1: Para você, para todos que estão trabalhando nessa terça-feira abençoada por Deus. Glória
0: você
1: a Deus.
0: Você é uma maravilha.
1: Obrigado, Frank Rios, pelo amor e carinho, pela educação que você tem com todas as pessoas, né? Que Deus abençoe grandemente, com todos aí da
0: Obrigado.
1: Rádio, Montinai, um alô para todos aí que fazem parte desse programa maravilhoso, que Deus abençoe cada um de nós, amém. Eu vou mandar alô todos os dias lá de Boa Vista para todos, de Mucajaí, que Deus abençoe sempre grandemente, amém.
0: Amém, Leninha do Arrocha, amém, amém, amém. Assim, Leninha do Arrocha, você me emociona, você vai deixar o triste chorando. Obrigado, viu, Leninha? Obrigado pelo carinho. Você é uma inspiração de felicidade. É isso que eu tenho para dizer para você nessa terça-feira bem gostosa. Meu, muito bom dia para você mais uma vez. Que tudo vai dar certo na sua viagem para Boa Vista, os seus exames, a sua cirurgia. Sempre com Deus do seu lado, sempre. Porque quem tem Deus no coração, né, Leninha? Nunca dá errado, né? Então que Papai do Céu te abençoe sempre. Continue te abençoando, tá bom? Aonde quer que você vá. E você, não deixe de participar, tá bom? Eu fico muito feliz mesmo, de coração, com a sua participação aqui no programa Forronejo, tá bom? Eu te recebo sempre com muito carinho, Leninha do Arrocha. Meu muito bom dia pra você. Que você tenha uma terça-feira bem contagiante, bem feliz, bem carinhosa, tá bom? Meu muito bom dia, Leninha do Arrocha. E fica aqui o abraço da família da Rádio Montinai FM 105.9 pra você, tá bom? Leninha do Arrocha. Com muito carinho pra você. Sete horas e 16 minutos. Olha só, quero mandar um bom dia bem especial à minha amiga Ana Mirelle. Ana Mirelle, meu, muito bom dia pra você. Ana Mirelle é a filha do nosso amigo professor Memésio. Ana Mirelle, bom dia. Tudo bem por aí? Tudo tranquilo, né? Vai pra escola. E você tem uma ótima terça-feira bem abençoada, tá bom, minha amiga Ana Mirelle? Ô, professor Memésio, meu, muito bom dia pra você também. Minha amiga Fernandinha, lá na Pedreira do Maranhão. Fernandinha,

0: muito bom falar com Jesus. Bom dia.
1: Bom dia, Frank Rilson. Aqui é o Carlindo falando aqui.
0: Bom dia, Carlindo.
1: Peça aí uma música aí pra Farinha Fosse Americana. Farinha Fosse Americana. Parece que é Abílio Faria, parece que é.
0: Abílio Faria?
1: Ofereço pro Cobra, ali no Serra Dourada, o Negão, o Nades, o pessoal ali da vila que estão trabalhando no colégio. Sou Carlinho daqui do Ipiranga. Bom dia para todos, uma boa terça-feira para todos vocês.
0: Ô, Carlinho,
1: Todos nós, né?
0: eu vou ouvir de novo a tua música para ver se eu entendi, Carlinho, qual é a música que tu vai pedir pra gente.
1: Bom dia, Frank
0: Vai!
1: Rilson. Aqui é o Carlinho,
0: Vai,
1: falando
0: vai!
1: aqui.
0: Sim.
1: Peça aí uma música aí para Farinha Fosse Americana. Farinha Fosse Americana. Parece que é Abílio Faria, parece que é. Ofereço pro Cobra, ali no Serra Dourada, o Negão, o Nades, o pessoal ali da vila que estão trabalhando no colégio. Sou Carlinho daqui do Ipiranga. Bom dia para todos, uma boa
0: Carlindo do
1: terça-feira para
0: Ipiranga,
1: todos vocês.
0: muito
1: Todos
0: bom.
1: nós, né?
0: Muito bom dia para você, Carlindo do Ipiranga. Eu vou procurar aqui a música e eu coloco já para você em seguida, tá bom? Muito bom dia, obrigado pela sua sintonia e pelo carinho aqui com a gente. É o meu amigo Carlinho, lá do Ipiranga, da Vicinal 2 do Ipiranga. É isso mesmo, Carlindo? Muito bom dia para você. Eu vou procurar aqui sua música e eu já o coloco para você, tá bom?

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Olha só, no ponto de minha participação, nosso amigo Carlindo, lá da Vicinal Ipiranga. Ele pediu uma música aqui bem bacana com Abílio Faria e a gente toca pra ele com muito carinho. Ô, Carlindo, será que é essa, Carlindo? Escuta só, se não for você, me retorna.

0: É, me mandou bom dia, foi passar o nosso amigo Carlindo lá do Ipiranga. Ele ofereceu a música pra todos lá da vicinal do Ipiranga. Ô Carlindo, meu, muito bom dia pra você e obrigado pela sua sintonia, pelo carinho aqui com a gente. Interaja comigo sempre, sempre. Tá bom assim? Estamos combinado? Eu gosto muito quando você interage com a gente aqui na 105.9. Meu amigo Carlinho, que você tenha uma terça-feira bem abençoada, bem iluminada, tá bom? Pra você e todos os seus amigos aí da vicinal Ipiranga. Sinta-se abraçados aqui do amigo Frank Rios. Ô Zezão de Iogurte, meu, muito bom dia pra você, Zezão de Iogurte, meu amigo Nani Bacabeira, também meu, tá lá sintonizado com a gente através da 105.9, meu, muito bom dia, meu amigo Bicudo Ordinário, cadê você? Bicudo, homem do churrasco mais gostoso da cidade, bom dia, meu amigo Bicudo! Meu amigo Montilha e sua esposa ligadinho com a gente lá no Morro do Borel, bom dia, Montilha! Meu amigo Roberto de Jesus, cadê você, Roberto de Jesus? Bom dia pra você, garoto! Ô, Tatu, cadê tu, Tatu? Bom dia, Tatu. Tatu sumiu, né? Meu amigo Chico da Sé, muito bom dia pra você, meu amigo. Meu amigo Magrão, lá da Frutaria da Graça. Magrão, meu, muito bom dia pra você, viu? Difícil de se achar mulher. Meu amigo Bagulho Louco, Chico Preto, Maluquinho, Dona Conceição, lá na Emancipação, ligadinho com a gente através da 105.9. Também nosso amigo pedreiro Aguinaldo. Bom dia, Aguinaldo. Meu amigo Chiquinho, lá do Bar dos Amigos. Chiquinho, meu, muito bom dia pra você. Acorda o Fernando. Ô, Fernando, bom dia, garoto.
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0: Dona Rosa, bom dia, Dona Rosa, ligadinho com a gente através da 5.9. É o 20 assíduo da 105.9. Dona Rosa, meu, muito bom dia pra você.
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0: Minha amiga Rosa, meu amigo Francisco, ligadinho com a gente lá na escola Padre José Monticone. Ô, Francisco, ô, Rose, meu, muito bom dia pra você.

0: E é bem pensado na Fátima e seu Manuel ligadinho com a gente lá no restaurante do Pequeno. Bom dia, dona Fátima. Bom dia, seu Manuel.
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0: Olha só, Frank Rios, chegando participação aqui, não para, Frank Rios. Vamos ver quem é, Frank Rios. Vamos ver. Me acompanha, Frank Rios. Olha só, a nossa amiga Elionete, ela diz o seguinte, Frank Rios, ela diz o seguinte: bom dia, Frank Rios, eu sou Elionete. Frank Rios, quero desejar uma boa terça-feira para mim, para minha amiga Solange, sua esposa. Olha só, que coisa boa, fiquei feliz, lógico. Ô Solange, meu muito bom dia para você, meu amor. Para sua esposa, para você, para meus amigos que estão sempre ao nosso redor. E para minha família. Olha só que coisa bonita, né? Ô, Elionete, meu muito bom dia para você. E obrigado pelo carinho aqui com a gente. É com a minha esposa Solange. E obrigado por você participar desse programa maravilhoso, que é um programa feito com muito carinho só para você, tá bom? Muito obrigado, minha amiga Elionete. Que você tenha uma terça-feira bem maravilhosa, bem contagiante, tá bom? Bom dia, Elionete. Pode deixar que eu vou mandar um abraço bem gostoso quando eu chegar em casa para minha Solange. Ô Solange, meu muito bom dia para você, meu amor. Daqui a pouco eu estou aí pra gente tomar aquele cafezinho junto, tá bom? Bom dia, Solange. É bom demais a gente receber assim, essas mensagens com carinho, né? A gente fica muito feliz. É isso que é bom pra gente. É isso que faz bem pra pessoa. É o carinho de cada um, não é mesmo? E a gente é feliz desse jeito. É. Eu costumo dizer o seguinte: a gente é feliz e faz o dia ser feliz. É cada um de nós. Se você faz o bem, você tem um dia bem maravilhoso. Se você faz o mal, com certeza não terá um dia bem. Não terá. Então faça o bem, seja carinhoso com as pessoas, ame ao próximo. Mande uma mensagem de carinho, porque é isso que a gente está precisando, o povo está precisando é disso, é de mensagem, é de palavras, com carinho, que tudo dá certo no final. Não tenha dúvida disso, tá bom?
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0: Olha só, Frank Rios chegando, participação aqui não para. Hoje tá bom demais, Frank Rios. Olha só, Frank Rios. É meu amigo Maico Cardoso? É, vamos ver o que ele tem para falar com a gente. Bom dia, Maico.
2: Olá, Frank Rios. Bom dia de novo aí, meu amigo.
0: Fala.
2: Seja carinhoso. Manda uma música aí pro meu amigo aqui, Pilo. Pereira aqui no Prado do Jesus aqui.
3: Mande uma mensagem.
2: Um alusão para ele aí. Mandar aquela música para ele aí. Se não for por amor, Amado Batista.
0: Meu amigo Pila.
2: Ele vai chorar. Que ele largou a mulher hoje ele chora.
0: Deixa eu ver.
2: Manda uma música aí pro meu amigo aqui, Pilo. Pereira aqui no Prado do Jesus aqui.
0: Pila!
2: Um alusão pra ele aí, mandar aquela música pra ele aí. Se não for por amor, Amado Batista.
3: É de mensagem, é de
2: palavra. Ele vai chorar, que ele largou a mulher hoje ele chora.
0: Eita, nós! Esse Pilo tá ferrado. Largou a mulher. Ai, eu vou já colocar, meu amigo. Deixe comigo.

0: meu amigo Maico Cardoso, você pediu e a gente vai colocar pro nosso amigo aí, o pedreiro Pio, lá aí no Prado, né? Tá quase chorando, já que a mulher largou ele, ou ele largou a mulher? Aí, olha aí, meu amigo Pio, pedreiro, chora, vai. Aí, aí.
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0: É uma paixão.
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0: Nossa,
1: essa música.
0: Nossa, o Pio vai chorar, já, cantores, já.
1: Mas eu acho que ela não fez o sucesso que ela merecia. É de um grande amigo, um grande compositor, que já gravou músicas com vários artistas maravilhosos. Pra ter ideia, ele é autor da música Dormir na Praça, Era Demais, Maravilha. Enfim, ele é um fera, uma fera. Além de ser um grande amigo, uma grande pessoa. Meu amigo Elias Muniz. Se não for por amor.
0: 7 horas e 32 minutos.

0: É, muito bom dia. Foi a participação do nosso amigo Maicon Cardoso. Ele me pediu essa música e ofereceu pro seu amigo Piula. É um pedreiro, tá lá no Prado. Ele que acho que separou da mulher, né? Tá chorando essa hora. É ruim separação, não é bom não, viu, Maicon? Oh. Não é bom não, viu, Maicon Cardoso? Separação é coisa ruim que a gente sofre muito. Tem que amar, tem que amar, meu amigo Maico. Ô, Pila, não esquenta não, ela vai voltar, tá bom? Quando ela voltar, você cuide bem dela, tá bom? É muito bom pra você aí, meu amigo Maico. Meu amigo Pila aí, grande pedreiro aí no Prado. Sejam sempre bem-vindos aqui na 105.9. Que vocês tenham uma terça-feira bem abençoada e uma terça-feira bem produtiva aí nos seus trabalhos, tá bom? Bom dia pra vocês e um abraço aqui do amigo Frank Rios.
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0: Nossa, eu quero mandar um bom dia, meu amigo Carlinho, lá na Maranhão. Carlinho, meu muito bom dia pra você. Meu amigo Paulo, lá no Alto Posto Mucajé. Meu amigo Linco Rosas Belém, bom dia. É lá no Alto Posto Mucajé, na saída pra Iracema. Tá ligadinho com a gente, o nosso amigo Paulo e o nosso amigo Linco Rosas Belém. Meu muito bom dia pra você. Meu amigo Carlinho na Vicinal Ipiranga 2, participou com a gente agora há pouco. Meu muito bom dia, Carlinho, na Vicinal Ipiranga 2. Meu amigo Neto do Frete, ou Neto do Frete, bom dia, garoto. Meu amigo Mota Neto, meu amigo Chico da Goma, lá ligadinho com a gente, lá na padaria, assando aquele pãozinho bem quentinho, né? Mota Neto, meu muito bom dia pra você e meu amigo Chico da Goma.
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0: Meu amigo Gigolô, lá na Serraria do Marcos, também ligadinho com a gente através do programa Forronejo. Meu amigo Dino, lá da Marcenaria. Dino Vascarino, bom dia pra você, Dino. Meu amigo Professor Banana, ô Professor Banana, meu muito bom dia pra você. Meu amigo Tarquino, cadê você, Tarquino? Bom dia, meu amigo Tarquino, lá no bairro Pioneiro, ligadinho com a gente através do programa Forronejo. Olha só, Franquinhos, chegando a participação, Franquinhos, aqui não para, Franquinhos. Vamos ver, me acompanha, Franquinhos, olha só. Quem é, Franquinhos? Nalva Moraes, é isso mesmo. Bom dia, Nalva Moraes.
2: Bom dia, meu amigo Franquinhos, bom dia, ótima terça-feira abençoada, nós todos.
0: Amém, amém.
2: Quero mandar um alô pro Marisvan, sim, pra esposa dele.
0: Sim.
2: Maricélia, pro seu Cícero.
0: Sim.
2: É, pra dona Virgília.
0: E eu?
2: Pedir um alô pra todas as purezas e todos os ouvintes.
0: E eu?
2: Quero pedir uma música, Zezé de Camargo, Luciano, dia que eu saio de casa. Bom dia, bom dia.
0: Bom dia, bom dia, Nalva Moraes. Obrigado pela sua sintonia e pela sua participação aqui no programa Forronejo. Não.

É, minha amiga Nava Moraes pediu a música do Zezé de Camargo e Luciano. Teve aqui a participação agora há pouco. Ela pediu a música do Zezé de Camargo e Luciano. E a gente toca pra ela com muito carinho, Franquinhos. No dia que eu saí de casa. 7 horas e 39 minutos.

0: Eita, nós, meu, muito bom dia. Foi pra passar nossa amiga Nalva Moraes. Ela botou pra arrochar mesmo com essa música. Essa música é maravilhosa, Nalva Moraes. No dia que eu saí de casa, não saí, eu vim pra rádio. Bom dia, Nalva Moraes. Bom dia. Você tem uma terça-feira bem abençoada, bem iluminada, tá bom? E obrigado pela sua participação aqui no meu, no seu, no nosso programa Forronejo, que é um programa com certeza feito com muito carinho só pra você, meu amigo ouvinte. Meu muito bom dia. Bom dia, bom dia. Nalva Moraes. Olha, Franquinhos, aqui não para, Franquinhos. Presta atenção que aqui é uma pedrada atrás da outra. Olha só. Chegando participação. Vamos ver quem é, Franquinhos. É a nossa querida Maria de Fátima. Bom dia, dona Maria de Fátima.
1: Bom dia, Frank Rio.
0: Bom dia.
1: Dá uma luz aí pro Paulo.
0: Paulo?
1: Que tá no posto de gasolina hoje.
0: Deixa dá comigo.
1: Dá uma luzinha pra ele, com muita saúde.
0: Sim.
1: Que Deus proteja ele.
0: Amém.
1: É muitos anos de vida, meu filho.
0: Com certeza.
1: Muita calma.
0: Muita paciência.
1: Cura o estresse. Essas agonias. Com o poder de Deus, que Deus é maior.
0: Viu? Amém. Amém, dona Maria.
1: Cuida de... Uma música aí pra ele aí, Amado Batista.
0: Sim, coloque sim.
1: Ele gosta de música de Amado Batista, e qualquer uma.
0: Vou colocar uma pra ele, tá bom, dona Maria de Fátima? Ô, dona Maria de Fátima, muito obrigado pelo seu carinho, pela sua participação aqui no meu, no seu, no nosso programa Forronejo, tá bom? Seja sempre bem-vinda, adorei a sua participação. E ela falou o seguinte, Franquioso, ela pede assim que eu toque uma música pro meu amigo Paulo, que se encontra lá no alto posto Mucajaí, na saída pra Iracema. É lógico, meu amigo Paulo, meu muito bom dia pra você, sinta-se abraçado pela dona Maria, sua mãe, e por mim, é lógico, Frank Rios. Se tiver por aí nosso amigo Lincoln Rosas Belém, também o meu bom dia aqui no Frank Rios. E ela pediu, sabe o quê, Paulo, pra você? Uma música de Amado Batista, Paulo. Olha só, Frank Rios também adora Amado Batista. Eu vou colocar uma pra você, bem gostosa aqui de Amado Batista. Vou só procurar aqui e já coloco em seguida.

0: Olha só, agora há pouco tinha uma participação da dona Maria de Fátima, mãezona do nosso amigo Paulo, que está sintonizado com a gente lá no Alto Posto Mucajaí. É na saída para Iracema, é o nosso posto, é o nosso posto! A dona Maria de Fátima falou o seguinte: olha, Frank, toca uma música aí pro meu filho Paulo, que Deus abençoe ele sempre, mas toque uma música para ele, que ele gosta muito, de Amando Batista. Eu vou tocar essa banda aqui para você, meu amigo Paulo, a pedido da sua mãe, dona Maria de Fátima. Sete horas e 47 minutos. Segura, Paulo!
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0: 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Olha só aí. Aí vem a participação da nossa amiga Dona Fátima. Dona Fátima, Maria de Fátima, ela que pediu uma música de Amado Batista pro seu filhão. Meu amigão, tá lá no alto posto Mucajaí ligadinho com a gente, né? Então, meu muito bom dia pra você.
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0: É, nosso amigo Paulo tá lá ligadinho com a gente, lá no alto posto Mucajaí. Ligadaço da 35.9 e a sua mamãezona aí, sua mãe querida, Dona Maria de Fátima, pediu essa música de Amado Batista para o seu filho. Dona Maria de Fátima, muito obrigado pela sua participação, pelo carinho aqui com a gente, através da 75.9. Que a senhora tenha uma terça-feira bem iluminada, bem carinhosa, tá bom? Bom dia, Dona Maria de Fátima. Interaja comigo sempre, fique à vontade, a hora que você quiser, tá bom? Você é sempre bem-vinda.
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0: Olha só, 15 de setembro de 2026. Hoje é o dia do cliente. Isso mesmo, Frequinhos. 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E com certeza é você, amigo cliente.
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0: Olha só, chegando aqui mensagem lá de Macapá, nosso amigo Matuso. Ô Matuso, meu muito bom dia pra você. Ele diz o seguinte: Frequinhos, tô por aqui ligadinho na sua programação aí em Mucajaí, Roraima. Olha só, a Rádio Monte Sinai FM 105.9 chegando cada vez mais longe. E através de você, a gente chega mais longe, é claro, né? Meu amigo Matuso, ligadinho com a gente lá em Macapá. Onde eu deixo o meu abraço a todos a macapaense. Meu muito bom dia, meu amigo Matuso. Que você tenha uma terça-feira bem abençoada aí em Macapá.
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0: Também mandar um muito especial pro meu amigo Sildon Pinto, que já se encontra em nossa cidade aqui, nos prestigiando através da 105.9. É Sildon Pinto, acorda. Meu muito bom dia pra você. Aê. Meu amigo Josia, meu muito bom dia pra você. Meu amigo Sildon Pinto é o paizão do nosso candidato aí a deputado federal, né? Nosso amigo Ítalo Otávio. É isso mesmo, é. Ele é o filhão aí do nosso amigo... Tanto prazer. É o nosso amigo Sildon Pinto, nosso amigo aí candidato a deputado federal, nosso amigo...
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0: Nosso amigo Ítalo Otávio. É, tá participando dessas eleições aí. Concorrendo e está bem que só. Tá bem cotado. Vai ser um grande deputado, com certeza. Vai trabalhar para nossa gente aqui no nosso município, lá em Brasília, né? Então, nosso amigo

0: de Paraná. É, também mandar muito em especial, meu amigo, doutor Laudomiro da Conceição. Doutor Laudomiro, meu muito bom dia pra você. E pro meu amigo Júnior Laudomiro da Conceição. Ah, Júnior. Ô, Júnior, meu muito bom dia pra você também, viu?
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0: Olha só, chegando a participação, Franquinhos. Vamos ver, Franquinhos. Vamos ver quem é, Franquinhos. Olha só, Franquinhos. Nossa amiga Lizete. Ela fala o seguinte. Bom dia, meu amigo Franquinhos. Excelente semana pra você e todos que estão ouvindo o seu programa. Quero pedir uma música com Simone Mendes. O nome da música é Direito Iguais. Sempre tô ouvindo o seu programa, Franquinhos. Mesmo quando não mando mensagem. Olha só, que bom. Fico feliz, Lizete, viu? Ela diz o seguinte, obrigado, meu amigo Frank Rios, terça-feira bem abençoada para você e todos nós. Para você também, Lizete, uma ótima terça-feira para você, bem abençoada, bem contagiante e bem iluminada, tá bom? Eu fico feliz por você estar sempre, todos os dias, na escuta do meu programa, do seu, do nosso, enfim. O programa Forronejo, que é um programa feito com muito carinho só para você. E você pediu a música com Simone Mendes, Direito Iguais, e eu toco, Elisete, com muito carinho, só pra você. Sete horas e 55 minutos.

meu, muito bom dia. Foi pra só nossa amiga Lizete. Ela que pediu essa música muito maravilhosa. Simone Mendes, Direitos Iguais. Ô, Lizete, meu, muito bom dia. Obrigado pela sua participação sempre. Interaja comigo sempre, tá bom? Fique à vontade, que você tenha uma terça-feira bem iluminada. Meu, muito bom dia pra você, Lizete. Tá.

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0: 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É que já chegou um bom dia bem pessoal, minha amiga Gil, assistente social lá da equipe Multi da Saúde. Ô Gil! Meu, muito bom dia pra você e todos aí da saúde. Fica aqui o abraço do Frank Hills, dessa equipe Multi aí, que faz parte da saúde do nosso município. Ô Gil, meu, muito bom dia pra você e todos aí sintonizados na 105.9. É, quando eu falo em saúde agora, danou-se, né? Frank Hills, te acalma, Frank Hills. Eu mandava alô pra saúde. Pros meus médicos, né? Doutor Nicolas, doutor Rômulo, enfermeira Stephanie. Olha só, Frank Hills, não vai chorar, Frank Hills. Segura, Frank Hills.
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0: 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É, rapaz, hoje eu senti falta de uma pessoa aqui. Nossa Senhora, o que aconteceu com ele, será? Mas eu vou dar um bom dia pra ele assim mesmo. Meu amigo Alan Galvão, lá em São Luís do Anauá. Hoje ele não apareceu, Fraqueus. Já fiquei preocupado, né, Fraqueus? Meu amigo Alan Galvão hoje não compareceu aqui na 105.9. O Alan Galvão, meu, muito bom dia pra você e todos aí de São Luís do Anauá. Fica aqui o abraço do Frank Hills.

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0: É sempre bom a gente gostar das pessoas do jeito que elas são, né? Cada um tem as suas qualidades, né? É bom a gente gostar do outro como ele é. Cada um tem o seu próprio jeito de ser. Se todos fizerem isso, em vez de criticar, né? Elogiar, porque cada um de nós somos diferentes. Cada um de nós tem um jeito de ser, um jeito de seguir a vida. Então não é bom criticar, é bom sempre elogiar, porque é isso que o nosso país precisa, é de pessoas carinhosas. Um com o outro, tá bom assim? Fica assim a dica, né? Então é bom a gente sempre colocar palavras de carinho para o outro, porque se eu sou diferente, o outro é diferente, o outro é. Ninguém, nenhuma pessoa consegue ser igual o outro. Então é bom a gente respeitar o jeito que o outro é, e assim nós teremos um país muito melhor, com mais gente civilizada e vivendo por muitos e muito mais anos, né? É bom demais ser feliz respeitando um ao outro, tá bom assim? Meu muito bom dia pra você, está ligadaço na 105.9.

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0: 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Fica a dica. Coisa boa! Está chegando aqui no nosso estúdio ele, nosso grande locutor, JC! Seja bem-vindo aqui no nosso estúdio, meu amigo JC! Aê! 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
0: Opa! É nesse embalo gostoso que a gente vai chegando mais um final do nosso programa Forronejo. É, eu só tenho a agradecer a você que participou comigo, interagiu comigo, pra você que pediu a sua música, pra você que mandou sua mensagem, enfim, pra você em qualquer canto que você esteja, estava ligado no meu programa, no nosso programa, muito obrigado pelo carinho mesmo, de verdade. E pra você também que não interagiu, mas estava ligadaço no programa, que eu tenho certeza que estava ouvindo, meu muito bom dia pra você. Só tenho a agradecer o carinho de cada um, tá bom? Então, mas olha só, calma, Frank Rios, muita calma nessa hora. Não desligue o rádio, sabe por quê? Porque ele já se encontra aqui no nosso estúdio, ele que faz um programa maravilhoso, um programa com muita dedicação, com muito carinho, feito só pra você também, é o programa Disque Toque. É com ele, nosso amigo JC, grande comunicador, grande locutor. Então, daqui a pouco tem ele interagindo com você, brincando com você, colocando aquelas músicas gostosas que você gosta e você pedindo as suas músicas também que você gosta e com certeza ele vai colocar pra você. Vai ser uma manhã maravilhosa, uma manhã bem gostosa mesmo, tá bom assim? Então fica a dica pra você. Daqui a pouco tem ele, nosso amigo JC, com o programa Disque Toque. E o programa do Frank Rios, é lógico, o programa Forronejo, vai chegando ao final. E pra você, meu muito obrigado. Fique com Deus. Porque com Deus eu vou. Prometo voltar amanhã, assim se Deus nos permitir. Tchau, tchau, cidade!

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Pô, sobe, mano. 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

0: 8:30.
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0: Olá, gente bonita, bom dia, meu Brasil!
1: Brasil!
0: Olá, gente bonita, muito bom dia pra você. São 8 horas e mais 38 minutos. É, já chegando por aqui pela sua 105,9, a Rádio Montina FM. É, muito prazer, sou eu mesmo, JC, diretamente dos estúdios da 105,9. Aí você estava na companhia do meu amigo Frank Rios, né? Isso, no programa Forronejo. É, mas a partir de agora comigo nessa bagaça. Aí, meu bom dia pra você que está ligadinho aí na 105,9, qualquer parte do nosso imenso Brasil.
1: Brasil!
0: Aí já está liberado o número da sua participação aí pelo 984177282.
2: Você já tá pronta?
0: Aí, meu bom dia pra você que está ligadinho aí na 105,9, a rádio que é sucesso. É, meu parceiro. Aí pra você que tá nos interior, nas fazendas. Olha, bom dia pra você, uma ótima terça-feira. Hoje é dia 15 já de setembro de 2026. É o seu programa Disque Toque, aqui pela Monte Sinai FM 105,9. Segue a gente lá no nosso Instagram, aí pelo nosso Instagram, arroba rádio Monte Sinai FM, tudo junto. Aí, meu bom dia pra você que está aí nos interior, pra você que está aí na sua chácara, pra você que está aí na sua fazenda, pra você que está aí nas sinais. Aí, meu bom dia pra você, uma ótima terça-feira. Aí, meu bom dia pra você, mora interagindo aí com a gente através do nosso WhatsApp, 984177282. Eu não sei como é que está você, mas como é que está? Aí fala pra mim pelo nosso WhatsApp, beleza? Aí pra você que está em casa conferindo a nossa programação, muito obrigado pela sua audiência. Aí, meu bom dia pra você que já tomou aquele café gostoso, olha que gostoso, hein? Cafézinho pretinho coado no saco. Aí, meu bom dia pra você que está ligadinho comigo lá na Vicinal do Laburão. Alô, minha amiga Roseira, meu amigo Ciro, sempre ligadinho com a gente. Vambora pra cima da bronca. Aí, meu bom dia pra você que está sintonizado com a gente aí na Vicinal do Preto. Aí, meu bom dia pra você que está na Vicinal aí da Águas Claras, Comunidade dos Sonhos. Pra você que está aí, aonde, hein? Em Águas Boas, é isso? Tem muita gente ligadinho com a gente lá, sabe onde? Lá na Vila do Almirante Tamandaré. Aí, bom dia pra você lá do Almirante Tamandaré, sempre ligadinho com a gente. Olha, bom dia. Hoje, terça-feira, né? Muita gente ligada com a gente lá no Ranchinho. Alô, meu amigo Davi, bom dia pra você, bom dia. E bom dia pra você que está conferindo comigo lá na Vila do Pirilândia. Aí, meu bom dia pra você que está conferindo comigo lá na Vila do Apiaú. Alô, Maria Aparecida. Sempre ligadinho com a gente, olha. Bom dia pra você. Uma ótima terça-feira, Maria Aparecida. É o melhor bar que tem lá no Apiaú. Oi! Aí, meu bom dia pra você conferindo comigo lá na Vila da Penha. Muita gente ligada com a gente lá na Vila do Samaúma. A minha querida Neves lá no Vila Nova, sempre ligadinho com a gente. Olha, bom dia, Neves! Aí, deixa meu bom dia pra você lá no Serra Dourada, pra você que está lá em São Luís do Anauá. Bom dia pra você. Um abraço pra você que está lá em Caracaraí, Rorainópolis, Iracema. Pra você que está ligadinho comigo, sabe onde? Ah, rapaz, lá na BR-432, a minha querida Jardete. Olha, bom dia, Jardete, pra você. Bom dia pra você, ligadinho aí na 105,9. E deixar meu bom dia para os nossos patrocinadores aqui da Monte da FM. Um grande abraço aí para toda aquela turminha maravilhosa, Dona Amanda, lá da Araújo Farma, sempre ligadinho com a gente. Aí, bom dia para você. É. Para você que está ligadinho comigo lá na Tito Peru Variedades. Meu amigo Francivaldo, lá da Top Guys, sempre ligadinho com a gente. Um abraço aí muito especial aí para Dona Fátima Godói e seu Manuel, lá na Casa Agropecuária Agromate. Aí, um bom dia aí pra Dona Carol Ventura, lá do Boa Ventura Disque Gás. Um abraço aí, o meu amigo Vitor, lá do Alto Posto Mucajaí. Um abraço aí, o pessoal conferindo comigo lá no Açougue Prêmios. Alô, meu amigo Pedro Prado, aí na PPA Variedade, sempre ligadinho com a gente. Um abraço aí, meu amigo Israel, lá do Açougue Viana. Um abraço aí, a Tianice. Alô, Tianice, bom dia pra você, Tianice. Bom dia pra todas as funcionárias, colaboradores aí do restaurante da tia. Meu amigo Antônio Ramadã, aqui na Avenida Nossa Senhora de Fátima, bem próximo do Mercantil Andrade, não é isso? Olha, bom dia o pessoal lá do restaurante da tia. Um abraço, meu amigo Irislan Conceição, lá da Constru Alves, aí sempre construindo com você. Um grande abraço a toda essa turminha maravilhosa. Um abraço aí a Dona Vilma, é lá do restaurante da Mineira, lá no Sagrada Família, não é isso? Olha, um abraço aí a Dona Vilma, meu amigo Índio, todo mundo sintonizados na 105,9. É, bom dia pra você. Bom dia pra você que acordou aí de bom humor, né? Pra você que acordou de mau humor, bom dia pra você. Uma excelente terça-feira. Aí, meu bom dia pra você que está aí nos leitos dos hospitais. É, acredite que vai dar tudo certo. Aí, saúde pra você, que Deus venha lhe dar saúde. Pra você que tá nos hospitais agora, né? Passou pelo momento difícil, mas te acalma. Deus tá no controle de tudo. Ele tá vendo a tua situação. E na hora certa, Deus te tira desse lugar, beleza? Aí, saúde pra você. Um abraço aos nossos médicos, enfermeiros, técnicos de enfermagem. Os nossos colaboradores aí dos serviços gerais, dos hospitais, aí das ambulâncias, do SAMU, nossos amigos das Forças Armadas, da Polícia Militar, da Guarda Civil, nossos amigos da Polícia Civil. Um grande abraço a todos os nossos amigos aí da PRF. Um abraço aí a todas as nossas autoridades. Bom dia pro prefeito. Aí bom dia pra nossa vice. Bom dia pra você que está ligadinho aí na 105,9. Bom dia, hoje é terça-feira. Olha, só lembrando você, não vale nada, né? Não vale nada a gente se acordar com mau humor. Aí ninguém tem nada a ver com a situação, né? A gente toma torcendo pra que você, né, se posicione e dê tudo certo, viu? Aí, meu bom dia pra você. Vai interagindo com a gente através do nosso WhatsApp 984177282.

da Bagaceira, 8 horas e 46. Aí deixa meu bom dia pra todos os nossos vaqueiros, né? Nossos amigos boiadeiros. É, meninos. Aí meu bom dia pra você que está nas fazendas, já tirou o leite da mimosa, né? Já puxou dos peitinhos da bichinha. Ah, meu Deus do céu, hein? Deu uma, duas puxadas aí, eu acho que umas três mamadas no peito das cabritinhas, hein? Ah, meu Deus do céu, ai... É, meu parceiro, aí são 8h46. Aí você pode interagir com a gente através do nosso WhatsApp 984177283.

0: eu vou te levar pro meu carro, hein? Hoje eu tô buquilho, vou te levar pro meu carro, quer ir?
1: Ele não vai, não.
0: Ai, te lasca, eu levo você.
2: Joga pra cima, chão.
0: Meu amigo Paulinho Top vai levar pro caminhão, vai.
1: Ele não vai, não.
0: Leva, não. Olha ele, mano. Hoje o meu amigo Paulinho Top hoje amanheceu por um crime. Ah, meu Deus do céu, vai ver. Hoje eu tô pro crime, parceira. Eita, glória laranjeira. Vou levar pro meu carro. Vou levar hoje pro meu carro. Ai.
1: Ele não vai, não.
0: Eu não vou levar, não. Pronto.
1: Ele não vai, não.
0: Hoje eu tô pro crime, bebê. É? São 8 horas e mais 48 minutos. Bora começar assim. Chamo por você. É isso que a mãe se chamando por você.

0: Seu Magazine, 8 horas e 52, começamos aí com a banda Calypso, né? Chamo por você, né? Ah, meu Deus do céu, quando eu chamo por você, aí você já sabe, aí eu levo pro meu carro, né?
1: Ele não vai, não!
0: Eu não vou levar mesmo, não, de jeito nenhum, isso vai dar o maior problema, viu? Ô, Paulinho Top, deixa eu falar pra você, parceiro. O Paulinho Top já mudou mensagem aqui. Ô, Paulinho, nada de levar aí pro caminhão, ué. Te sai de problema, meu parceiro. Eu
2: rapaz,
0: já falei pra ti,
2: problema,
0: meu amigo.
2: Rapaz, eu já falei, meu. Moço, pelo amor de Deus, moço. Sai de problema. O
0: que foi, meu amigo?
2: A vida tua é caçando problema, meu irmão. Tu é o atropiço,
0: velho. Eu não vou te levar, não, menino. Deixa eu falar sério, não vou te levar, não. Ai, ai, ai, ai, ai. É a Mochila FM. Você desenvolveu o nome, é o Moranguinho Vermelho. É, fala sério, poxa.

0: É, meu amigo, eu aposto 8 horas e 53. Hoje eu tô tipo marra de bandido e mais apaixonado do que nunca. É, nada de levar pro carro. O que foi, Paulinho? Tu vai levar ou vai? Tu vai ou não vai levar?
1: Ele não vai, não.
0: Ah, então tá bom. Não leva, não, porque isso vai dar o maior B.O. Você tá rastreado aí pelo satélite, parceiro. Na hora que pisar no degrau aí do Viagrão, parceiro. Aí você já sabe, O que foi? A buzina, então? Tá passando aqui na frente, ô Paulinho, a buzina. Rapaz, é o Paulinho mesmo, olha, cara.
1: O quê? Não acredito.
0: Ei, te vira, parceiro, eu vou já te dedurar. Olha, eu tô romântico, eu tô romântico. Olha só, quero deixar meu bom dia pra você que ligou seu rádio agora, é o seu programa de TikTok aqui pela Monte Sinai FM 105,9, sou eu mesmo, JC, mais romântico do que nunca. Hoje eu amanheci apaixonado. Essa noite foi a noite mais esperada do JC. Aqui não é um programa romântico, mas hoje... eu tô pro crime. Crime de amor. Acelera, Paulinho, ó.

0: Aí, muito bem, são 8 horas e 57 minutos. Você curtiu aí, Marlon e Maicon. Aqui pela música da FM 105,9. Muita gente romântico hoje, inclusive o JC. Olha, tem mensagem chegando por aqui dizendo: olha, bom dia, JC, meu amigo. Tudo bem? Tá tudo tranquilo, olha. Como está? Eu estou bem, bonito e rico. Ela disse: olha, quero mandar um alô aí pra todos. E quero oferecer uma música bem romântica pra todos que estão na escuta do programa. Tô em Boa Vista, só na escuta. Eu me chamo Márcia Silva. Márcia, vou tocar essa pra vocês.
1: 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Se você quer ficar muito tempo com essa pessoa, de pijama, maquiada, desbocada ou educada, de vestido pra sair ou de chinela havaiana, de TPM ou sossegado viajando.

Ai, muito bem, são 9 horas e mais um minuto aqui na 105,9. Você curtiu aí, né? Henrique e Juliano. Esse aí foi lá para aquela turminha maravilhosa, conferindo um novo programa lá em Boa Vista. Imagine se eu tocasse essa aqui. Ei, Paulinho. Paulinho, imagine se eu tocasse essa bem aqui. Será que dava certo, Paulinho? bagaceira aqui, a sua 105,9. Alô, meu amigo mestre, comunicador, coach, jornalista e também palestrante, Nil Teixeira. Bom dia pra você. Um abraço aí a dona Andréa do Monte Sinai, que comanda aí a sua tarde aí no programa Show da Tarde. Dona Andréa, bom dia pra você. Paulinho Top, cadê os meninos da Top Brita? Bom dia pros meninos da Top Brita. Aí sempre ligadinho com a gente. Olha, um forte abraço. O pessoal aí da Top Brita. Paulinho Top. Já pensou se eu tocasse essa bem aqui? Também terça-feira. Essa daí vai pro Paulinho Top, ó.

Eita, bagaceira, 9 horas e mais 6 minutos aqui na 105,9. Que música bacana, essa daí mexe com a alma. Imagine, né, ô Paulinho Top. Imagine se eu tocasse essa, hein. Bagaceira. Alô, dona Vilma do Restaurante da Mineira. Ai,

0: Ai, muito bem, cansando em volta, são 9h11. Você curtiu aí? Tô com saudade também, né? Fala sério, deixa eu ver, tem mensagem chegando aqui pelo nosso WhatsApp. Aí, 984-17-7282. Alô, meu amigo Piauí, sempre ligadinho com a gente lá na sua chácara, lá no bairro dos Estados. Alô, Piauí, bom dia pra você. Um abraço aí, meu amigo professor Roberto Carpanini, sempre ligado com a gente aí na Chácara JK. Para isso, olha, um abraço aí, toda essa turminha maravilhosa. Alô, dona Francisca, sempre ligadinho com a gente. Bom dia, dona Francisca, é vizinha do JC ali, em frente à minha chácara, né? Por lá tem a dona Silene, mãe do meu amigo Kaique, da Melissa e de todo mundo ali, né? A Ricaele, tem toda uma família ali maravilhosa. Olha, um bom dia pra você aí, dona Silene, aí no bairro dos Estados. Alô, meu amigo Hélio da Verdura, sempre ligadinho com a gente, da Avenida Rio de Janeiro, ali também no bairro dos Estados, sempre ligadinho com a gente. Olha, bom dia pra você, viu? Deixa eu ver aqui, tem mensagem chegando, deixa eu ver aqui, a Neves, é isso? Oi, Neves! Bom dia pra Neves, ela tá ligadinha no programa lá no Vila Nova, não é isso? Leva um abraço aí, o povo aí do Vila Nova, sempre ligadinho com a gente. Tem ali a minha querida Karina, né? Tem ali a Karine, tem ali a Ariane, tem a Maria Trindade, toda essa turminha maravilhosa, mas ela diz, olha, bom dia, JC, uma ótima semana abençoada aí pra todos nós. Hoje essa manhã amanheceu romântica. Coloquei pra gente aí a Tanha Mara, então, se quiser, o título da música, é isso? Ah, meu Deus do céu. Tá bom, ô Neves. Bom dia pra você, viu? Uma excelente terça-feira, que Deus te abençoe. Olha, deixa meu bom dia pra toda aquela turminha maravilhosa, lá da sabe da onde, lá do supermercado Nova Jerusalém. Meu amigo João Carlos, bom dia pra você, meu lindo. Um abraço aí do seu amigo JZ. Um abraço aí, meu amigo Ilu Brasil. E essa turminha aí maravilhosa, a moça que trabalha no caixa aí, ela recepciona bem as pessoas, viu? Parabéns ao supermercado Nova Jerusalém, onde você compra tudo em alimentícios com o menor preço da cidade. 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Um ótimo dia para você também, meu lindo. Um abraço aí do seu amigo JC. Ali nas proximidades ali, né? É, parceira do supermercado Nova Jerusalém, tem meu amigo Cláudio lá do Jogo do Bicho e o meu amigo encarnado que diz que está com saudade do JC. Agora, lasco, tu é ou não é? Ah, meu Deus do céu, um abraço, Cláudio, pra você, um abraço do seu amigo JC. Neves pediu, nós vamos já tocar pra você, viu, Neves? Que Deus abençoe. Isso, João Carlos, Deus te abençoe também, meu lindo. Um abraço aí do JC. Deixa eu ver aqui, Antônia não, é a Nalva Moraes. Alô, bom dia.
1: Bom dia, meu amigo JC, bom dia.
0: Oi, bom dia.
1: Uma terça abençoada a todos.
0: Pronto.
1: Quero mandar um alô para todos os ouvintes, para você, a Maricélia, seu Cícero, Marisvan, a Cidalina Ronaldo, e para todas as purezas. Quero pedir uma música. Zé do Brega, Mesa de Bar. Bom dia, bom dia.
0: Mas, rapaz, foi o maior abacaba, fez o maior, o maior comercial, e aí pede... Zé do Brega, Mesa de Bar. Imagina. Ei, menina. Rapaz, não sei não. Para com isso. Bom dia, Nalva Moraes. Vou tocar a pedida aqui da Neve na sequência. Mesa de Bar, aí com Zé do Brega.

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1: É mais uma música do Zé do Brega, em ritmo de vaquejada.

0: Ai, muito bem, já estou de volta, são 9 horas e 24 minutos aqui na 105,9, né? Aí foi a minha amiga Antônia Santana, não, né? Foi a Nalva Moraes que pediu. Olha, nós temos uma mensagem chegando por aí. Minha amiga Nalva Moraes, deixa eu falar pra você. Deixa eu falar. Essa daqui vai pra tua neta, ó. Ela gosta, né, Nalva? A menina só tem 3 anos, já gosta dessa daqui, ó. Ô, oh, vovó! E tá acostumando esses meninos mal, viu, Nalva?
1: Vamos beber! Chama a trem!
0: Essa vai pra tua neta, vai, é?

Eita, Magazine, olha, são 9 horas e 21, rapaz. Essa aí foi a neta da Nalva Moraes que pediu. Gente, vai falar sério, né? Olha só, né? Ah, tá bom, tá tudo certo. Olha, quero deixar meu abraço aí, sempre ligadinho com a gente, né? Todos nossos patrocinadores, né? Tem muita gente sintonizada aí na 105,9. Eu quero aproveitar e deixar meu bom dia pra aquela turminha maravilhosa lá da Terra Forte Agrícola. 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Essa sim é a sua rádio Multicinar FM. Alô, minha amiga Natália! Natália, cadê a Natália, hein? É a loura lá do bairro Sagrada Família. Fala aí, Sagrada Família, né? Deu uma passadinha lá no restaurante da Mineira, lá da Dona Vilma. O cardápio de hoje, manda pra mim, Vilma. São 9h30. Ô, Natália, tu lembra dessa música aqui, ó?

0: Ah, mas fala sério, rapariga é vagabunda, é tudo, a mãe tem o pai, ai, a menina, é uma esculambação total. Deixa eu ver aqui, deixa essa rapariga velha pra lá, são 9h32 da manhã. Alô, Paulinho, chama.
1: Ei, meu amigo, que velho, você é apaixonado, hein, pode ser boteando, hein, vai vendo. E agora tem o tal do moranguinho, hein.
0: Ô, Paulinho, top, né, coisa de moranguinho, cara, botaram o apelido do meu carro de moranguinho, sai de problema, só vim procurando problema, parceiro, fala sério.
2: Rapaz, tu sai de problema, rapaz, já te falei.
0: Eu já te falei, moço, sai de problema, tu só vim procurando problema, Paulinho, vai, fala, garotinho.
1: Vendo, JC, um abraço pra todos que estão curtindo aí a 105.9, as frequências, onde ela estiver alcançando, aquele abraço, da 432, que ela ouve muito aí, também, meu amigo lá, o Elton. Lá pelo Roxinho, pelo Apiaú, pelo Mucajaizão de Mel. Positivo, aquele abraço. Já que hoje, amigo, a gente tá apaixonado, toca um apaixonado aí pra nós também. No TikTok. Abelha é sem mel, né? Abelha sem mel, mel sem abelha. Henrique Juliano, bom dia, nego. Bom dia, bom dia.
0: Ele não sabe nem o que é mel, não sabe nem o que é abelha, não sabe nem o que é nada. Ele ainda mandou uma mensagem aqui, JC. JC, eu se é mel, se não é, ele diz assim, JC, eu nasci foi doce.
3: O quê? Não acredito.
0: Ai, meu Deus do céu, Paulinho Top, bom dia pra você. Um abraço aí a dona Edmara, um abraço aí a toda essa turminha maravilhosa aí da Top Brita, os meninos do Chapéu Virado, né? Fala sério. Oi, Antônia Santana, bom dia.
4: Bom dia, JC, bom dia.
0: Oi, bom dia.
4: Gostaria de pedir uma música e oferecer para todos os meus amigos e amigas e ouvintes. O nome do cantor é Nando Moreno e o nome da música é Hoje Eu Preciso Beber. Bom dia, bom dia.
0: Hoje eu preciso beber, tamanho terça-feira.
3: O quê? Não acredito.
0: Ah, Antônia Santana, deixa eu falar pra você, Antônia Santana. Se você me chamar, eu vou tomar hoje com você.
3: Ele não vai, não.
0: Vai te lascar, eu bebo a hora que eu quero. Vamos tocar! Chega lá mais uma! Abelha Sem Mel, lançamento aí de Henrique Juliano pro meu amigo Paulinho.

0: 9:41.
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0: Ai, muito bem, estou de volta, são 9 horas e mais 57 da manhã. Aí foi nos apoiadores culturais aqui da 105,9, a rádio que é sucesso, meu parceiro. Olha só que música, hein?
1: Mas eu amo
0: você, rapaz, eu amo você, né? Quero aproveitar e deixar meu bom dia aí pra toda essa turminha maravilhosa, sempre conferindo comigo lá na Casa Agropecuária Agromate. Alô, dona Fátima Godoy, bom dia pra você. Um abraço aí, seu Manuel. Todo mundo ligadinho aí na 105.9, né? Só lembrando você, né? 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Fala com a dona Fátima Godoy, seu Manuel. Eita, bagaceiro, olha só, é a sua 105,9, a rádio que é sucesso. 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Olha, hoje o programa vai até às 10 horas da manhã, já tá terminando o programa, gente. Deixa eu ver, tem mensagem chegando por aqui, pelo nosso WhatsApp. Alô, bom dia, quem tá falando comigo, deixa eu ver quem é. É o meu amigo Carlindo, né? Carlindo, bom dia, menino. Como é que está, tudo bem?
2: Bom dia.
0: Oi, meu amigo Carlindo, bora lhe colocar no ar, parceiro. Eu gosto de você no ar, parceiro, é pegando no ar. Carlindo, leva um abraço aí pro pessoal que tá sempre conferindo comigo.
2: Bom dia, JC. Tá lembrado de mim, JC?
0: Lembro sim, parceiro.
2: Carlindo aqui do Ipiranga. É, eu quero pedir a música aí com Sandro Lúcio, Quebra-pau.
0: Ai, Jorge.
2: Ofereço para todos que gostaram, né?
0: É.
2: A música. Dá uma luzinha aí pro Cobra, Negão, Nádio, aquela turma que estão trabalhando no colégio aqui na Serra Dourada.
0: Meu amigo Carlino. Bom dia pra você, meu amigo, te sai de negócio de cobra, parceiro. Um abraço aí, pessoal, tá conferindo comigo aí, te sai de cobra, viu, parceiro? Eu já te avisei, te sai de problema e você aí sai de cobra, então larga ali pau, vai.

você quebra a palma, Ninho! Ai, Jesus! Ai, Jesus! Não, não, não, não! Eu juro perante esse público maravilhoso! Eu juro! Eu só tava com ela só antes de ontem! Ontem, hoje e amanhã, na hora que você viajar. Como ele viaja!

coisa linda como brilha! Olha como cresce, como brilha! Meu Deus, é desse jeito, é? Mas também ele usa uma serinha especial importada do Paraguai!

Aí, muito bem, são 10 horas e mais 9 minutos aqui na 105,9, né? Você curtiu aí? Vick Souza aqui pela 105,9. Quero deixar meu bom dia pra dona Rosilene. Alô, Rosilene, bom dia pra você. Um abraço a toda essa turminha maravilhosa da escola Monticone. Todo mundo sintonizado aí. Alô, dona Yolanda, na Avenida Maranhão, sempre ligadinho com a gente. Dona Maria de Souza, bom dia pra você. Alô, alô, Maria de Souza. Bora pra cima da bronca, garota. Bom dia pra você, um abraço. Aí do seu amigo JC. Olha só, deixa meu bom dia. Aí sempre ligadinho com a gente, lógico, sempre com seu rádio sintonizado. E bagaceira, tá lá curtindo a 105,9, fazendo seus rapazires. É, meu parceiro. A Elza Pereira, bom dia pra você, Elza. Um abraço aí do seu amigo JC, ela tá lá curtindo a 105,9. Bom dia pra você, viu? Olha, deixa meu bom dia, meu amigo Faustino, lá na Vicinal da Comunidade dos Sonhos, né? Um grande abraço na Vicinal 1, Comunidade dos Sonhos. Por lá tem o meu amigo Faustino, tem o meu amigo Zé Grande, sempre sintonizados na 105,9. Por lá tem meu amigo Bigode e a Dona Loura sempre conferindo a nossa programação. Olha, bom dia para toda essa turminha maravilhosa aí na Comunidade dos Sonhos. É, lá o meu amigo Faustino tá lá sempre, sempre ligadinho com o seu rádio no volume no máximo. Um abraço aí, viu, Faustino, para você. Olha, um abraço aí, deixa eu ver quem tá interagindo com a gente aqui na Monticina FM. Olha, só lembrando você que hoje tem programa gospel aqui na Monticina FM. A partir das 13 horas, né, o programa já tá quase no final, é, parceiro. É, já tá chegando já o final do programa Disque Toque, né? É, meu parceiro, hoje o negócio ficou bem estreitinho. É, meu parceiro, bem estreitinho. Eu vou tocar essa música bem aqui pro meu amigo Faustino, tá lá ligadinho aí com a gente, né? Lá na Vicinal 1 da Comunidade dos Sonhos. Vou tocar essa bem aqui pra ele só lembrar, meu parceiro, dos velhos tempos. Ah, tempo bom, né, Faustino?

Aí, muito bem, você conferiu aí, Lidomar Castilho. Aí foi pro meu amigo Faustino, lá na Vicinal 1. Lá, passei lá e tá conferindo a programação. E bagaceiro, olha, estamos chegando já ao final de mais um programa de TikTok aqui pela Monte Sinai FM 105,9. Eu quero agradecer aí pela sua audiência, pela sua sintonia. Você que fez companhia, mas lembrando que amanhã, amanhã, nessa quarta-feira, estarei por cá a partir das 8 da manhã. Hoje o programa vai um pouco mais cedo, devido ao programa gospel aqui pela 105,9. Hoje, a partir das 13 horas, tem um programa gospel aqui na 105,9, né? Já começando aí com o nosso amigo Jaime Neto e meu amigo Ivo Feitosa, a partir das 13 horas até as 14, no programa Conexão Paz. E na sequência tem ela, a missionária Déuria, com o programa Na Trilha da Adoração. E aí, na sequência, tem o meu amigo Pastor Sérgio, trazendo um momento de reflexão. E às 16, às 17, aí o programa Voz de Fátima, aí na apresentação aí do meu amigo Padre Marcelo e também o Padre Didi, aqui pela 105,9. Então, não pode ficar de fora, porque tem muita música boa, né? Meu parceiro, fazer o quê? Bora finalizando o programa aqui, quero deixar meu abraço aí, meu amigo Amadeus, sempre ligadinho aí na 105,9. Bom dia, Amadeus, pra você. Um forte abraço aí do seu amigo JC. Vou encerrar o programa tocando uma música boa pro meu amigo João Neres, que está conferindo a nossa programação lá na sua humilde residência. Tá trabalhando, João Neres? Bom dia pra você, um abraço. Falar nisso, quero deixar meu bom dia pra Diger, lá no bairro do Pioneiro, né? Alô, Diger, bom dia pra você. Um abraço aí, a Glória Laranjeira, tem a Nelorinha de Lé lá na comunidade ali do Lama, né? Ali no Roxinho. Um abraço aí, toda aquela turminha maravilhosa. Meu amigo Ronaldo, filhão do meu amigo Zezinho da farmácia. Esse final de semana teve um movimento bacana por lá, tá certo? Vamos encerrando o programa, chegando no final de mais um programa de TikTok. Prometo voltar amanhã a partir das 8 da manhã. Eu vou deixar a última de hoje, essa daqui, vai pro meu amigo João Neres. Fui, bom dia!

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0: você.
1: Muito obrigado, gente. Valeu, Zé Rodolfo.
2: Valeu, Jorge Matheus.
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Sem moderação, bebê. Pá. Posso puxar essa? Posso? Vocês querem beber, né? Essa vocês conhecem, viu? Vem assim.

0: Si se espera
1: Cê tá doido.
2: Respeita a comunidade.
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0: Segura, bebê! Aqui não, viu? Respeita nós, mano.
1: Aí, carinho. Ui!
2: Coisa linda. Leite Romário, no churrasco. Obrigado, gente.

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0: Sabe, Yuga.
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sem moderação. Aqui a gente não para não, viu, bebê? Só continua.

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1: Pastor, puxa lá, vai. Essa é forte.

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0: Obrigado, gente.
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0: Mariana Fagundes, você tá doido?
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2: Boa, amigo. É sem moderação, viu?
1: Sem moderação nenhuma. Danado, volume 2.
2: Danado.

0: Sucesso.
1: Bom demais, tá
2: que é isso?
1: Vai embora não, vamos tomar um aí.
2: Tô prontinho.
1: Você tá doido.
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2: Vamos embora!

0: Olá, queridos, graças e paz, sejam todos bem-vindos à Rádio Monte Sinai 105.9, programa Paz Conexão, nessa tarde ensolarada de terça-feira, 15/9/2026, estamos dando início agora, às 13h22. Você que é nosso ouvinte vai nos desculpando pelo atraso, problemas técnicos aconteceram aqui, mas estamos aqui firmes e fortes para apresentar mais um programa aqui na Rádio Monte Sinai 105.9. Nós temos uma convidada hoje, que é a irmã Madalena. Daqui a pouco ela vai estar falando aqui com você. Daqui a pouco ela vai estar contando um pouco do testemunho, como ela veio para a igreja e por aí afora, em nome de Jesus. Já quero logo desde já mandar um forte abraço para a irmã Rai, a nossa querida Raimunda, conectada conosco, né? Sempre conectada no seu celular, na sua loja, né? E mandar também um forte abraço para os bairros sede de Mucajaí, como o bairro São Raimundo, J. Flores, bairro dos Estados, o São José, Sagrada Família, Nova Jerusalém, Pioneiros, Monte Sinai, que é o bairro que leva o nome aqui da rádio, né? As vilas de Mucajaí como Tamandaré, Roxinho, Pirilândia, Apiaú, Penha, Samaúma, Vila Nova e o Serra Dourado. E as vicinais aqui no município de Mucajaí como Laborão, Vicinal do Preto, Cachoeirinha, Águas Claras e Comunidade dos Sonhos, a comunidade que mais produz no município de Mucajaí. Desde já, muito obrigado pela sua audiência aqui conosco. Obrigado você que está ligado no seu rádio, obrigado você que está ligado no rádio da sua casa, no rádio do seu carro, no seu celular, através do link. E você que queira mandar, queira fazer uma pergunta, como teve na semana passada, você queira pedir um louvor, como eu sempre tenho pedido, de repente queira pedir uma oração ou algo parecido, eu vou te passar o WhatsApp aqui da Rádio Monte Sinai, que é o 98417-7282. Repetindo, 98417-7282. Fique ligado na Rádio Monte Sinai 105.9. E você que queira nos seguir, né, no Instagram, a Rádio Monte Sinai também tem Instagram, que é assim, @radio.montesinaifm, e você que queira nos seguir, né, a página do programa Paz Conexão é o Paz Conexão, o Paz com 2E. Amém, queridos? Obrigado mais uma vez pela sua audiência, e tá aqui comigo o meu querido amigo Ivo. Ivo!
1: Muito, muito boa tarde, querida Mucajaí, abençoada, mais uma tarde ensolarada na nossa linda capital agrícola, não é isso, Jaime? Nossa querida Mucajaí.
0: Verdade, verdade. O sol. A gente podia até usar aquela frase: tem um sol para cada um. Eu tô achando que são três sols para uma pessoa dentro de Roraima. Tudo isso, querido, é o efeito do El Niño, que já está chegando aqui no nosso estado. Você que mexe com agropecuária, você que mexe com plantio, você tem que ter muito cuidado, tá bom? E, Ivo, nós temos uma convidada hoje mais que especial, nós consideramos ela uma das anciãs da nossa igreja, ela não gosta, que é a irmã Madalena.
1: Ela é a membro 01 da igreja, não é isso, Jair?
0: É verdade, é uma das primeiras que chegaram na Paixote, e ela vai contar pra gente como é que foi a chegada dela aqui na Paixote. Boa tarde, irmã Madalena, seja bem-vinda. Conta pra gente como foi que a senhora chegou na época da Igreja da Paz, né, vindo de uma igreja chamada Assembleia de Deus.
2: Boa tarde, queridos ouvintes. Nessa tarde, nós estamos aqui muito agradecidos, em primeiro lugar, ao Senhor, por Ele nos dar essa oportunidade de nós podermos expressar o que nós verdadeiramente sentimos do Senhor, verdadeiramente o que nós temos vivido na presença de Deus. Chegar na Igreja da Paz, como o Jaime falou antes, para mim foi um divisor de águas, porque eu vinha de uma igreja um pouco diferente, não na palavra, mas em algumas, digamos assim,

0: na doutrina, na maneira de viver, seguir. E eu conheci a Igreja da Paz em 2007, 2008. É um casal que trouxe essa igreja para Mucajaí, estavam morando na frente da minha casa. E nesse momento eu estava sem ir para a igreja. Eu dizia que era crente, mas eu não estava congregando verdadeiramente naquele momento. E eu comecei a ver como eles trabalhavam, aquele carinho, aquele acolhimento. E comecei a ver a questão de uma coisa que muito me chamou a atenção, que foi a célula. E eu ficava, mas o que é célula? Por que que essas pessoas se reúnem? E eu comecei a fazer amizade com a esposa do rapaz lá, o casal, comecei a fazer amizade com eles, e eles me convidaram. E eu fui na primeira célula lá, e eu gostei muito e entendi que era um momento de inovação, digamos assim, na minha fé. Eu resolvi ingressar ali junto com aquela moça, convidar as pessoas para fazer parte da célula, e ali foi crescendo no meu coração um desejo de fazer parte ali da Igreja da Paz naquele momento. E eu estou até hoje lá, para a honra e glória do Senhor, não para minha honra, mas eu acredito que lá é o meu lugar, eu me sinto bem. Uma igreja que me trouxe muita paz, não só porque é a Igreja da Paz, mas que uma igreja acolhedora, uma igreja que ama, cuida e faz o reino expandir. Isso eu sou feliz por estar ali.
1: Amém, amém, amém, Madalena, irmã Madalena. E eu achei legal porque logo após o ingressar dela, né, e aí se adequou, fez os cursos Nova Classe Nova Criatura, entre outros os cursos que tem dentro da nossa igreja, e assumiu uma célula. Como foi para assumir uma célula?
0: Eu fiquei um tempo, né, congregando e fazendo, como você mesmo disse, Jaime, fazendo os cursos, nova criatura, e houve um momento que eu fui convidada para me abrir um GE, ou seja, um GE era um grupo de estudo ao qual a gente iria estar falando da palavra, mostrando Jesus para pessoas que não conheciam Jesus ainda e para pessoas que estavam afastadas. E esse GE, para honra e glória do Senhor, ele cresceu e virou igreja. Hoje, até hoje, nós temos pessoas ali na Igreja da Paz que fizeram parte desse GE e estão na igreja até hoje. E depois desse GE, o pastor que tomava conta na época, que era o pastor Ricardo, ele falou para mim: Madá, não dá mais para ser um GE, porque aí já é uma célula. E não só uma célula, eu acredito que nós já vamos sair daí multiplicando esse GE em duas células. E assim a gente foi dando seguimento e até hoje eu estou liderando.
2: Irmã Madalena, uma pergunta para a senhora. Como foi assim esse momento transitório da Igreja Assembleia de Deus para a Igreja da Paz? Porque na época eu digo Igreja da Paz porque era o nome que era na época, né?
0: Sim.
2: Igreja da Paz, Ministério Luz para os Povos, né?
0: Sim.
2: Como foi assim essa transição para a senhora? Porque a Assembleia ela é diferente a parte doutrinária, né?
0: Exato, exato. Ivo, é assim, eu estava em casa, como eu falei, não estava congregando. Era crente, eu permanecia, fiel aos princípios, mas eu fiquei em casa e ninguém me procurou. Eu fiquei em casa e ninguém da Assembleia, na verdade, veio e perguntar por que que eu tinha parado de ir, o que tinha acontecido, e me chamar para retornar, ao qual lá eu tive também vários cargos, trabalhei na obra também lá. Nunca fui aquela de ficar somente ali parada. Eu sempre gostei de me envolver na obra. E quando a esposa do rapaz que eles estavam abrindo a igreja lá em frente de casa, quando ela me convidou, ela me acolheu demais. Eu me senti.
2: O irmão que você fala, eu creio que era o irmão Francisco,
0: Era o
2: né,
0: irmão
2: irmão?
0: Francisco e a irmã Liliane, né?
2: Isso.
0: Então eu me senti muito acolhida lá e vi aquela forma de tratar e de cuidar, amar, estar presente. Não só na hora da festa, mas na hora do momento, seja qual fosse o momento. Eu sempre falo que a Igreja da Paz é igual o casamento, na alegria, na tristeza, na saúde e na doença, né? Então eu entendi que ali seria o lugar onde eu gostaria de ficar.
2: Sim. E o que eu posso ver, irmã Madalena, é que Deus, quando ele tem um propósito na nossa vida, e na verdade nós somos ferramentas de Cristo, né? E Deus, ele lhe usa aonde ele quer lhe usar. Por um bastante tempo você fez parte da Igreja Assembleia de Deus, né? E chegou um momento na sua vida que Cristo lhe levou para uma outra congregação, para lá a senhora dar a sua contribuição para com o reino, né? Continuar contribuindo, não é isso?
0: Exatamente. Eu não vou dizer que chegando lá eu não tive alguns, digamos assim, meu Deus, e é
2: aquele
0: dessa forma.
2: Primeiro impacto,
0: é forma de, digamos, de adorar, forma de se vestir, ao qual eu me visto até hoje, como sempre fui, né?
2: Sim.
0: Mas, assim, teve algumas coisas que eu falei assim. Eu acho que não é aqui, e fiquei, mas eu achava, mas ao mesmo tempo eu sentia que eu queria ficar ali. E eu fui me adequando à doutrina, aos costumes de lá, à forma de respeitar, de cuidar, de amar as pessoas. E é tudo isso que eu gosto de fazer. Eu vi lá, eu disse, não, é aqui, eu vou ficar. E se for verdadeiramente aqui, o Senhor vai ter que me mostrar de todas as formas. É, em forma de agir, pensar e de ficar aqui. E eu fui vendo o agir de Deus, o mover de Deus, aprendi a ouvir a voz do Senhor quando era para ficar e quando era para ir. E lá eu estou.
2: Assim foi com você também, né, meu irmão Jaime? Você também é um veio da Assembleia, né?
1: É verdade. Eu e a Nete, nós fomos convidados para ir no culto da Pastorte. Pela Madalena.
2: Foi, né?
1: Foi no domingo, nós estávamos aqui em Mucajaí. Nós não morávamos em Mucajaí, ainda morávamos em Belém, mas tínhamos ali o sítio. E aí a gente estava aqui, acho que era no sábado ou domingo, salvo engano. Ela falou, vamos lá no culto hoje. Eu entendi que o culto seria às 18 horas. Mas, na verdade, o culto seria às 19 horas. E eu fui pro culto. E aí, nesse dia, a Nete falou... A Nete falou assim, meu, pra mim... Tu já quer ir pro culto? Eu falei, já. A Madalena falou que é 18 horas. Bora, tinha pronto, não sei o que e tal. E fomos embora. Chegou lá, era Tadel. Treinamento avançado para líderes. Tadel, hoje é terça-feira na igreja, né? Antigamente, sim, era todo domingo com o pastor Gilvan. Ele que passava o Tadel. E foi engraçado que... Eu acho que ela tava de atmosfera, não lembro. Aí, pensou a equipe de preto toda lá pra frente, né? Os líderes. Que estavam, não, as pessoas que estavam no Tadel estavam assistindo o pastor Gilvão ministrar no Tadel, e eu e a Nete lá atrás. Quando acabou o culto, o Tadel, o pastor Gilvão tem aquele tempinho, aquele tipo de 15, 20 minutos para começar o culto. Ele passou para mim e para a Nete, se apresentou para a gente, virou para mim e para a Nete e falou assim mesmo, eu acho que foi uma cilada naquele dia. Ele falou assim, vamos tomar um café? E naquela época era servido o café dentro da sala do pastor, né? Na sala pastoral. E aí nós entramos na sala e começamos a conversar com o pastor, a gente era de outro ministério, e por aí foi. E naquele mesmo dia, eu não lembro quem que estava ministrando, se era o pastor Gilvan, se era o Said, eu não lembro. Eu sei que quem fez assistência, eu acho que foi o Tyson que fez assistência naquele dia. Inclusive o Tyson está de aniversário hoje, parabéns Tyson, saúde... Sucesso, muitos anos de vida. Já também mandar um abraço aqui para Sândia, para Estezinha e para Tagra, que está lá com eles. Todo mundo reunido, escutando o programa Paz Conexão aqui na Rádio Monte Sinai. E aí, naquele mesmo dia, eu tive uma visão. Eu tive uma visão ministrando lá em cima. Eu fiquei olhando assim, eu falei, meu Deus, será? E eu era irredutível para querer vir para Paz Church, para a Igreja da Paz. E aí, a minha mulher só queria um pé para ficar na Igreja da Paz, né? Que ela sempre gostou da Igreja da Paz. E aí nós estávamos subindo a serrinha para ir para o sítio, eu lembro como se fosse hoje. Eu virei para ela e falei, amor, eu me vi ministrando lá na igreja. Eu vi nitidamente eu ministrando. Eu acho que isso deu um sinal. Vamos conversar com o nosso pastor da nossa outra igreja, porque a gente vai ficar mais tempo aqui em Mucajaí, então vamos unir útil ao agradável. E aconteceu que na quarta-feira eu chamei o pastor, pedi a benção, pedi a carta, e aí na mesma quarta-feira eu cheguei de caminhão na igreja para a célula da Madalena, que eu fazia... parte da célula recomeça. A Nete vendo o carro. Aí eu cheguei lá já falando, olha, a partir de hoje, nós somos novos membros da Igreja da Paz. Ou seja, da Paz Church. E por aí foi. E até hoje nós estamos, acho que o quê? 5 anos já na Paz Church. E eu vou falar para vocês, é uma igreja muito diferenciada. Todas as igrejas têm problema? Todas as igrejas têm problema. Vai continuar tendo? Vai continuar tendo. Porque sempre vai ter o joio e o trigo, não adianta. Sempre vai ter. O que a gente tem que pensar o tempo todo em Jesus, né? Por mais que a gente tenha conflito, mas o nosso foco sempre vai ter que ser Jesus. E por isso que nós continuamos congregando na Pastor de Mucajaí. Tivemos vários motivos para sair da igreja, vários, infinitos motivos. Infinitos. A minha esposa sabe disso, nossos pastores que nos acompanham hoje, que é o pastor Davis, a pastora Jarlene. Com certeza a pastora Jarlene está ligada aí conosco também, um forte abraço. Nós tivemos vários motivos de sair, mas o nosso propósito, não só meu como da minha esposa, mas de todo mundo que está escutando, né, esse testemunho que eu estou dando aqui, é Jesus Cristo. Amém?
2: Mas é isso mesmo, Jaime. Na caminhada com a fé, né, irmã Madalena, tem vários motivos até mesmo para você deixar Cristo, porque Cristo mesmo diz que nós não somos deste mundo, porém estamos no mundo. Então, assim, o nosso corpo, nossas vontades, sentem essa necessidade de largar a fé, porque seguir Cristo não é fácil.
1: E o mais legal de tudo é uma coisa que eu me apaixono na nossa igreja, e eu vim de outras igrejas, não vou dizer a denominação, todo mundo sabe que é Assembleia, mas Assembleia tem várias. É quando há um apelo dentro da sua igreja, que muitas das vezes o obreiro pega no teu braço e fica te induzindo aí, e às vezes, muitas das vezes você vai pela emoção, a força, e não é aquilo que você está preparado ainda, né? Eclesiastes diz que há tempo para tudo.
2: Cria,
1: né?
2: Um constrangimento.
1: Exatamente,
2: né,
1: cria um constrangimento, a pessoa acaba indo aí, ela vai, diz lá que confessa a Jesus, no outro dia, digamos assim, ela está na bagaceira de novo, então não adianta de nada. E isso na nossa igreja é maravilhoso. Nós temos um fruto da nossa igreja, que é o irmão Jonas, que ele está ligado conosco. A filha dele é pastora. Pastora. E ele, depois de, salvo engano, 16 anos, ele veio, né, aceitar conhecer verdadeiramente Jesus na Pastor de Mucajaí. Então, assim, por quê? Porque teve a vontade, porque com certeza Deus tocou no coração, o Espírito Santo já estava trabalhando ali, e não foi por pressão, nem por força, nem nada, foi pela vontade dele. Forte abraço, meu irmão, Deus te abençoe, Jonas. Jonas Roso, nosso queridíssimo amigo, esposo da irmã Francimar. Rádio Monte Sinai 105.9, daqui a pouco a gente volta, vamos escutar Ele Está Comigo, Fernandinho.

0: Olá, queridos, retornamos à Rádio Monte Sinai 105.9, programa Paz Conexão. São 13h44 nessa tarde ensolarada de Mucajaí, 15 de setembro de 2026. A pastora Jarlene mandou uma mensagem aqui que vai quebrar a Madalena, Ivo. Quero mandar um abraço para os nossos queridos irmãos da Paz Church Mucajaí e dizer que somos tão abençoados pela vida da irmã Madalena. Ela é uma pessoa que se doa tanto para o reino, realmente ela tem um coração de servo. Amamos sua vida e sua família. Já está chorando aqui nos estudos, em nome de Jesus. Em nome de Jesus. Queridos, você que queira mandar uma mensagem, você que queira pedir um louvor, olha aí, anota aí, 98417-7282, repetindo, 98417-7282. Por que que eu estou frisando de novo? Porque agora há pouco teve alguém que ligou para a rádio. Então, assim, a gente não atende aqui na rádio, mas a mensagem a gente procura, tá passando para você, ouvinte. Amém, queridos? Irmã Madalena, me diga uma coisa. São quantos anos de célula?
1: Acredito que já estamos com mais de 10, né?
0: Mais de 10 anos?
1: Sim.
0: Tá à frente de uma célula?
1: À frente de uma célula.
0: Rapaz, é muito tempo. 10 anos é uma vida, né? É uma vida. E a célula, ela, o que, que ela tem sido um diferencial na sua vida durante esses 10 anos? Diga para mim.
1: Jaime, é o seguinte. A célula, como eu falei anteriormente, ela é um divisor de água na vida das pessoas que participam dela. O liderado, ele tem uma expectativa muito grande no seu líder. E isso nos faz querer fazer o melhor para Deus. A célula, ela mudou muitas coisas que eu pensava e que hoje eu penso diferente. Por quê? Porque a célula, ela tem aquela conexão de pessoas, ela tem aquele acolhimento, ela tem aquela simplicidade de nós conhecermos as pessoas mais perto. Porque no culto nós ouvimos a palavra, gostamos da pregação, mas na célula nós paramos e vamos identificar o que verdadeiramente aquela palavra do culto tocou em nós. E ali nós temos a oportunidade de ouvir cada pessoa. Nesse tempo todo de célula, eu já ouvi pessoas que tiveram transformação muito grande de coração, de mente, de todas as formas, através da célula, porque a célula, ela traz ali um aconchego muito grande. Você começa a se tornar verdadeiramente família dos seus liderados. E termina que, quando você se vê, você é verdadeiramente família. Você entende, você compreende, você busca a solucionar aquilo que está dentro do seu controle para resolver sobre os liderados. Isso é um diferencial na vida de cada um, a célula.
0: É verdade, é verdade. E eu já parto do seguinte princípio: a célula era tão fundamental dentro de uma igreja, porque nós temos provas vivas de que pessoas, elas não gostavam de ir para culto, não creem para o culto, mas acabaram indo para a célula uma, duas, três, quatro vezes e acabaram, né, entregando a sua vida para Jesus num culto, né? E isso nós temos vários testemunhos com relação a isso daí. Fora que a célula é uma oportunidade, né, Madá, de você dizer o que você entendeu daquela palavra que foi ministrada no domingo, né? Porque nós temos no final da célula, nós temos um ato que chama-se ruminar. Ruminar nada mais é aquilo que foi ministrado e todo mundo tem a oportunidade de participar, né? E eu acho legal porque a nossa igreja, que é a Paz Church, ela não é uma igreja de oportunidades, ouviu, querido? Você que está nos ouvindo, você que não conhece o nosso ministério, ela não é uma igreja de oportunidades, né? A palavra diz que muitos são chamados, poucos são escolhidos. Né? Então você tem que se fazer escondido e caminhar com todos os cursos que são dados. Você pode chegar pastor lá na nossa igreja, mas você vai passar pelo crivo. Não é uma igreja de, como eu falei, de oportunidade, né? Você chegar e dizer: eu sou pastor, e no outro culto o pastor diz: eu vou te dar oportunidade para tu pregar, vou te dar oportunidade para tu dar uma palavra aqui de 5 minutos, ou oportunidade para tu tocar. Não funciona desse jeito, né? Você tem que passar pelo crivo. Que é o crivo? Que são classe nova criatura, café com pastor e por aí vai, né? Esses cursos que tem dentro da Paz Church Mucajaí, na verdade, de todas as Paz Churches do Brasil inteiro. Então, por isso que a célula, ela é um divisor de águas. Muita gente E eu já fui de outras igrejas, criticava a questão que a pastora trabalhava com células. Trabalhava com células. E muita gente dizia que não era de Deus. Depois que eu comecei a frequentar, e eu posso te dizer, querido, você que tem essa mentalidade fechada, você que é religioso ao extremo. Você que é religioso ao extremo. Tem muito de Deus numa célula, viu? Tem muito de Deus numa célula, tem através dos louvores, tem através da palavra, tem através de uma dinâmica, principalmente de uma dinâmica, de uma conexão, que às vezes você chega lá arrebentado, o irmão vai lá te dar uma palavra e te dá um aperto de mão, te dá um abraço, e as suas energias elas acabam sendo renovadas. Então, você que não conhece a Pastorte Mucajaí, você que não conhece uma Pastorte no Brasil e no mundo, eu te convido a você estar indo lá conosco. Às 19 horas, todo domingo, nós temos o nosso culto, tá bom? Hoje, por exemplo, eu vou até passar logo para as news, que é muito importante, né? Domingo, nosso culto de celebração, que é às 19 horas. Células segundas, quartas e sábados, né? Tem célula de casais, célula de solteiros, célula de jovens, célula de jovens e adolescentes, né? E por aí vai. Tem o Paz de Intercessão, que é hoje, que é terça-feira, que é 18h30, lá na Pastorte Mucajaí, ali ao lado da Dé, né? É 18h30 e logo após, Tadeu, tem o Tadel. O que é o Tadel, irmão Jaime? É o treinamento avançado para líderes. Você que quer ser líder dentro de uma igreja, na sua escola, na sua faculdade, você até mesmo, varão, quer ser líder na sua casa, viu? Vá lá aprender um pouco da palavra do Senhor. Amém? E no dia 17/9, às 19h30, temos a nossa noite de glória, que é uma noite, o nome já diz, né? Gloriosa. Atenção, jovens, retiro de jovens, as novas datas. No dia 1 e dia 2/9, mas já passou então. Isso aqui já vai... Eu não vou nem falar porque isso aqui já foi mudado. A Letícia me mandou aqui, mas eu não tenho aqui agora. Jejum de 21 dias de oração pelo Brasil, no período do dia 14/9 a 4/10. Ou seja, nós sabemos que nós estamos no ano de política, né? Nós não vamos falar aqui o que é de esquerda nem de direita, mas você cristão sabe quem é votar. Então nós precisamos colocar em oração e colocar em jejum o nosso Brasil, né? Porque do jeito que está, não dá para ficar. Então, você que é cristão, você que não é também, ore, jejum e tire uma refeição e fale com o Senhor. Amém? E também convidamos a toda a igreja para participar do Diflin, dia 26/9. Tem o Diflin, que vai cair no sábado, na Pastorte Mucajaí. O Diflin é o culto de jovens, tá bom? Então você, jovem de 0 a 100 anos, está convidadíssimo. E a conferência de casais, Curando o Invisível, que será no dia 25 e 26 de setembro, lá em Boa Vista, no Campus Liberdade. E também, querido, você queira fazer parte do nosso projeto Amor em Ação, esse projeto, ele é liderado pelo irmão Luciano, né? Todas as células têm participado. Você que vai para uma célula, leve o seu quilo do amor, né? Digamos assim, quilo do amor, né? Que é o seu quilo de arroz, de sal, de farinha, aquilo que Deus tocar no nosso coração. E pessoas serão atingidas, né, com essas cestas básicas que o Luciano, mais os pastores, né, estarão direcionando. Pode ser para um membro da igreja que esteja passando necessidade, ou pode ser para um membro da igreja, que não é da igreja, que também esteja passando necessidade, como já aconteceu sobre isso, tá bom? Eu preciso também falar, né, que toda terça-feira nós estamos aqui no Paz Conexão, aqui na Rádio Mundo Sinais 105.9, de 13 às 14. Tá? Só que eu tenho quase que certeza, como diz o sucesso, eu tenho certeza que o programa ele vai mudar de horário. Tá bom, queridos? Rádio Monte Sinais 105.9, nós temos uma mensagem de uma senhora, não temos, JC? Da dona Yolanda, não é isso? Ela está pedindo louvor. Bota o áudio dela pra gente ouvir, por gentileza.
2: Olá, boa tarde. Aqui é Yolanda, da Avenida Maranhão. Gostaria de ouvir um louvor com Matos Nascimento, não importa qual seja o louvor. O importante é que eu gosto muito do louvor de Matos Nascimento. Gostaria de oferecer esse louvor para o meu amigo de coração, JC.
0: Amém, dona Yolanda. Dona Yolanda está lá na Avenida Maranhão, escutando a gente, ligadinha no programa Paz Conexão aqui na Rádio Monte Sinai. 105.9. Então vou mandar para a senhora aí, dona Landa, o louvor do Matos Nascimento.

0: Olá, queridos. Rádio Mundo de Sinais 105.9, o programa Paz e Conexão, ele está quase finalizando. Mas antes de finalizarmos, nós não podemos deixar de ter uma palavra dentro do estúdio, né? Dar uma palavra aí no som do seu carro, aí na sua casa, aí no seu celular. E você que está ligado nos outros estados também conosco, nós não podemos deixar uma palavra de reflexão para você ouvinte que está aí no, sintonizado no programa Paz e Conexão toda terça-feira. Amém? E hoje, quem vai dar uma palavra de reflexão nada mais é que a nossa convidada especial, a irmã Madalena. Ela vai estar dando uma palavra para você, que eu tenho certeza que ela veio lá do trono de Deus. Amém?
1: Amém, amém. Nesse momento, nós já estamos quase finalizando nosso programa. E a palavra de hoje é gratidão. A gratidão de estarmos aqui, a gratidão de estarmos podendo falar do amor de Deus. E a palavra de hoje, ela está em 1 Tessalonicenses 5,18, que diz: em tudo dai graça, porque esta é a vontade de Deus em Cristo Jesus para conosco. Essa palavra, ela nos traz uma reflexão de que gratidão é uma palavra que ela nos define. E muitas das vezes, nós não fazemos aquilo que essa palavra precisa ser feita. Muitas das vezes, nós preferimos murmurar, preferimos desacreditar, preferimos desistir do que agradecer. E aqui a palavra diz assim, o texto diz assim: dai graça por todas as coisas, tragédias, coisas ruins, não. Diz assim, em tudo nós temos que dar graça. Então você vai dizer assim, mas se eu estou passando um problema tão difícil, não estou vendo solução, eu vou dar graça, eu vou ser grato, por quê? Eu quero dizer para você nessa tarde que a gratidão é um sinal de que verdadeiramente nós acreditamos que existe um Deus que tudo pode mudar quando tudo parece difícil para nós. Então, agradecer não significa só nos momentos bons. Nos momentos em que nós estamos vivendo o melhor, nós precisamos agradecer, independente da situação que nós estejamos vivendo. Então, nessa tarde, eu digo para você que está aí na sua casa com um pensamento negativo, achando que não tem mais solução, achando que você já não é mais ninguém, que ninguém gosta, que ninguém te vê, que ninguém te ama e que você prefere fazer algo que não vai agradar a Deus. Eu tenho uma reflexão para você. Nesse momento, em vez de você estar desacreditando em Deus, pare um minuto e gaste esse tempo agradecendo, porque você vai poder ouvir Deus falar com você. Pare, pense, fique calmo. Dê um minuto para Deus dizer o que Ele quer dizer para você. Se você agradecer verdadeiramente com o coração aberto, com o coração voltado para o Senhor, você vai ouvir o melhor de Deus. Porque agradecer é uma palavra que muitas vezes nós deixamos para trás no nosso caminhado, no nosso dia a dia. E a palavra diz assim: em tudo dai graça, porque essa é a vontade de Deus em Cristo Jesus. Então, agradecer é vontade de Deus. Então, para nós fazermos verdadeiramente a vontade de Deus, nós precisamos ser gratos. Nós precisamos estar constantemente agradecendo. Agradecendo até pelo dia ruim? Sim, porque a palavra também diz que nós iríamos ter o dia mau. Será se você hoje está vivendo o dia mau? Se você estiver vivendo esse dia mau, mesmo assim eu aconselho você a agradecer. Sabe por que agradecer? Porque esse Deus, ele é tão bom que ele pagou um alto preço por mim e por você. Ele morreu por mim e por você. Então, todos os dias, todos os momentos das nossas vidas, nós precisamos está agradecendo. Nós precisamos ter essa gratidão no nosso coração, de expressar para Deus, todo momento, o que Ele fez por nós. Porque você teria coragem de morrer por mim, pelo seu filho? Eu até nem digo, possa ser que você tenha coragem. Mas você teria coragem de morrer por alguém que matou um filho seu? Não, com certeza não. Mas Deus, Ele não olhou dessa forma. Ele não olhou dessa forma. Ele olhou com um coração de amor. Por isso, nessa tarde, a nossa palavra é: sejamos gratos independente da situação. Amém? Senhor, nesse momento nós te agradecemos, nós somos gratos porque o Senhor nos trouxe aqui nessa tarde. Jesus, nós queremos sair daqui, ó Deus, com o nosso coração agradecido, porque sabemos que tudo que foi falado aqui não foi de nós, mas foi do teu coração para o coração de todos os que estão ouvindo. Por isso, Senhor, leva-nos em paz para as nossas casas, continua abençoando esse dia, cuidando de nós e de todos os ouvintes que estão nos ouvindo. E eu te digo uma coisa, seja grato em nome de Jesus. Amém.

amém, queridos, então nós vamos finalizando aqui mais um programa na Rádio Mundo de Sinais 105.9, programa Paz e Conexão, com essa linda palavra de reflexão para todos nós, que é que nós devemos ser gratos, amém? Obrigado você ouvinte, obrigado você que esteve conosco até agora, na próxima terça-feira, eu acho, né, nós vamos conversar com o JC para ver a questão dos horários, e estaremos passando para você, querido ouvinte, sobre o nosso próximo horário aqui na Rádio Monte Sinai 105.9. Amém, queridos? Fique na paz, não saia da paz e não deixe de congregar na Igreja da Paz.

0: 14 horas.
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0: 14 horas e 15 minutos. 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

Muito bem, boa tarde, já estamos por aqui no programa Na Trilha da Adoração. Hoje a nossa queridíssima missionária Débora não pôde estar, né? Mas nós estamos aqui, eu, Maria do Socorro Alves, o nosso amigo JC, aqui na 105.9, né? Na rádio Monte Sinai. Você, a partir de agora, participe conosco, né? Ligando aí o seu radinho, ligando o seu celular e participando conosco através do 95-984-17-7282. Participe conosco, nos ajude, né, a fazer o programa Na Trilha da Adoração. E desde já sou grata a Deus pela sua vida, pela minha vida, pela oportunidade de estar aqui e por esse dia lindo, maravilhoso que nos deu o Senhor. Eu quero agradecer aqui desde já, né, a todos que estão aí nos dando uma carona aí no seu celular, que estão nos dando uma carona aqui em Roraima, fora de Roraima, você que está aí ligadinho conosco, muito obrigado, Deus te abençoe, dê uma tarde maravilhosa e participe conosco, né? Me ajude a fazer o programa nessa tarde tão maravilhosa. Glória a Deus por isso. Eu, a partir de agora, estou aqui.

0: Irmanice, muito obrigado, né? Eu sei que a senhora está ligadinha. Deus abençoe grandemente a sua vida, a sua família, que esse novo ciclo, né, seja aí de muitas bênçãos, muitas alegrias e que o Senhor te abençoe grandemente. Vamos aqui, né, ouvir o nosso primeiro louvor. Quero dedicar especialmente, né, para você que está ligadinho e também principalmente aí para nossa irmã Nice. Vamos ouvir Te Adorarei com canção e louvor e logo após estaremos de volta. Não perca a hora. São 14 horas e 23 minutos.
1: Glória.
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3: Muito bem, você ouviu aí Imperfeito, né? Como o Imperfeito, um louvor muito lindo. Um dia seremos como ele é, louvado seja o nome do Senhor. Quero mandar aqui também um alô todo especial para as nossas amigas e irmãs, né? Que nos acompanham aí toda terça-feira, o programa Na Trilha da Adoração, com a missionária Edélia, né? Que não pôde estar aqui hoje, mas nós estamos aqui para fazermos, né, o programa. E eu sou grata a Deus, né? Quero mandar um alôzinho todo especial para a Andréia, ali na Vila do Apiaú, para a Rosilene, né? Que aqui em Mucajaí, a Sandra Fernandes, a irmã Cléo, né? Todas ali no bairro dos Estados. Creio que já estão ligadinhas, né? Estou só aguardando aqui o pedido de louvor de vocês. Glória a Deus. E que o Senhor continue abençoando, né? Somos gratas a Deus pela vida de vocês, somos gratas a Deus. Porque até aqui ele tem nos ajudado, tem sido o nosso refúgio, a nossa fortaleza, né? O nosso socorro bem presente na hora da angústia. E quero, né, desde já também aqui agradecer a confiança, né, da nossa irmã, na pessoa, né, da irmã Socorro aqui para auxiliá-la quando ela não pode, mas eu sou grata a Deus também por isso. Glória a Deus, né? Vamos aqui continuar ouvindo, né, um louvor na Trilha da Adoração, né, através da 105.9. Né, você pode aí solicitar o seu louvor, a sua adoração, a sua oração. Né, quero mandar também aqui um alôzinho todo especial ali para as pessoas que estão nos ouvindo em Boa Vista. Né, muito obrigada aí, missionária Delci. Muito obrigada a todos os que acompanham a ela, né, aí que está aí ligadinho na 105.9. Você que está aí no Roxinho, no Apiaú, no Tamandaré. Né, eu sou grata a Deus, você também que está aqui pelas adigências aqui, né, do município aqui do nosso Mucajaí, né, muito obrigado, né, que você está aí nos bairros, no São Raimundo, no Jota Flores, bairro dos Estados, São José, né, que é ali os meus vizinhos. Deus abençoe grandemente a vida de vocês, né, que nessa tarde o Senhor venha aí continuar abençoando poderosamente. E que você possa aí participar conosco através do 984-177282, né? Estamos aqui para lhe atender. Louvado seja o nome do Senhor. Não vamos perder tempo, né? Vamos já ouvir aqui nosso segundo louvor, né? E já já estaremos de volta. Deus já está lá. Com Fabiana Sinfrônio, logo após estaremos de volta.

Muito bem, voltamos, estamos por aqui. Não perca a hora, não perca o compromisso. São 2 horas e 35 minutinhos. E eu quero aqui agradecer, né, a Rosilene, que já participou. Muito obrigada, minha querida. Que Deus continue abençoando você, a sua família, a sua casa, viu? Muito obrigado pela sua participação. E a nossa amiga Yolanda também, né, na Avenida Maranhão, participou aqui conosco. Muito obrigado, viu? Deus continue aí abençoando poderosamente ainda o seu dia. Louvado seja o nome do Senhor por isso. Que o Senhor Jesus continue, né, dando forças, fortaleza, porque Ele é quem verdadeiramente nos conhece. E vamos ouvir, né, a nossa querida irmã Rosilene, nossa amiga, né? Ela quer ouvir Além do Rio Azul com voz da verdade. E nós vamos ouvir, amém?

Muito bem, glória a Deus. Irmã Rosilene, esse louvor é perfeito. Glória a Deus por sua vida, né? Que Deus continue abençoando poderosamente. Quero mandar um alôzinho todo especial, né, para o meu pastor, pastor Manassés, missionária Helene, ali na Avenida Maranhão. Não sei o número ainda da casa, mas descobrirei. Eita, Jesus! E também para todas as minhas irmãs do ciclo de oração Jardim de Deus, que Deus abençoe aí poderosamente. E quero desde já também, né, deixar um convite. Hoje, na terça-feira, temos culto de ensino da palavra, né? Você é o nosso convidado todo especial a estar bem aqui, né, na igreja aqui próximo, aqui na rua José Bonifácio, né, número 103, bem aqui próximo da rádio, né, no centro. Né? Nós temos cultos às terças, às quintas, aos sábados pela manhã nós temos o círculo de oração, aos domingos nós temos a escola bíblica dominical e culto de adoração a Deus à noite. Então nós te convidamos para participar conosco, tá bom? Você será muito bem-vindo ali para ouvir a palavra do Senhor. Glória a Deus. Também quero mandar um alôzinho, né, aos nossos amigos que estão ouvindo. Né, ali em Boa Vista, estão ligadinho. Muito obrigada a todos, né? Especialmente ali a nossa querida missionária, a missionária Delci Maria, né, e todos os seus familiares. E ela também participou conosco, né? E ela deseja ouvir um louvor. Olha eu aqui. E nós vamos ouvir, né, missionária? Muito obrigado, que Deus continue aí abençoando, restaurando a sua saúde e lhe dando muita vitória, muitas vitórias em nome de Jesus, né? Que o Senhor possa abençoar poderosamente a sua casa. Assim eu creio, né, que vai acontecer em nome de Jesus. E faça como a missionária Delci, né, irmã Rosilene, a Yolanda, né, que já participaram conosco. Participe aí através do nosso WhatsApp 984-17-7282 e solicite, né, o seu louvor, o seu pedido de oração, que nós estaremos aqui na Monte Sinai, né, para te atender. Não perca a hora, são 14 horas e 42 minutos. Vamos ouvir aí, né, o hino que a nossa querida missionária deseja ouvir. Logo após, retornaremos.

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Muito bem, você ouviu aí o louvor, perfeito esse louvor, né? Na lei do homem, na lei mundana, como a gente fala, né? Costuma falar, não temos muito valor, mas eu quero te dizer que Deus, ele não olha para isso, entendeu? Ele olha para você, para o seu interior, e é isso que ele valoriza, né? Muitas vezes nós não queremos, né, dar o nosso braço a torcer, mas ele sempre dá um jeitinho de nos mostrar, né, que ele nos ama independentemente de situações, né? Às vezes a gente só quer adorá-lo, né, buscar a sua presença quando estamos bem, mas ele quer que nós o buscamos independentemente de situações, alegres, tristes, frustrados, né, sorridentes, mas ele sempre vai estar cuidando de cada um de nós. Glória a Deus por isso, porque ele não é, né, como homem, mas ele é um Deus misericordioso e grandioso. Louvado seja o nome do Senhor. Quero aqui também, né, deixar um alôzinho aqui todo especial para a missionária Paula e o presbítero Rony, que estão ali na Fazenda Pratinha, né, estão ligadinhos também. Deixar aí um alô todo especial para você que está nos acompanhando no bairro Sagrada Família. Muito obrigado, no Nova Jerusalém, no Pioneiros, né? Aqui, ali também na comunidade Surubim, temos uma ouvinte assídua, né, que é a nossa irmã Blenda, Blenda Mesquita. Que Deus te abençoe, mulher, grandemente. Louvado seja o nome do Senhor. Muito obrigado também a você que está aí no Roxinho, na Pirilândia, né, na Piaú, na Vila da Penha, na Samaúma, na Vila Nova, no Serra Dourada, né, que Deus continue abençoando aí todos vocês, né, onde a 105.9 ela alcança. Muito obrigada, né, nós só temos a agradecer a Deus, né, por essa rádio, por essa comunicação tão maravilhosa. Louvado seja o nome do Senhor. Quero também mandar um alô todo especial ali, né, para nossa querida irmã Maibe. É, não sei se ela está no SAMU ou se ela está na Loja Evolução, mas que o Senhor te abençoe aí, viu, minha líder? Deus te abençoe poderosamente, que o Senhor continue aí te dando força, te dando graça, que você continue essa mulher guerreira. Louvado seja o nome do Senhor. Quero também aqui deixar mais um louvor, né? E logo após nós já voltaremos, retornaremos aí com uma rápida palavra, né? E já finalizando o programa. E até aqui, né? O Senhor tem nos ajudado, tem nos fortalecido. Muito obrigado pela sua força aí, né? Pela sua sintonia. Glória a Deus. Vamos ouvir mais um louvor com canção e louvor. Te adorarei. Logo após, né? Nós retornaremos já nos nossos agradecimentos. Uma rápida palavra, porque, né? O Senhor é bom em todo tempo. Glória a Deus. Louvado seja o nome do Senhor, porque até aqui, né, você aí sintonizado conosco tem nos ajudado a realizar esse programa. Glória a Deus por isso, né? Continue aí ligadinho, que logo após, né, o louvor nós retornaremos.

0: Muito bem, voltamos, glória a Deus. Sou grata a Deus por essa rica oportunidade. Quero trazer aqui uma pequena reflexão da palavra do Senhor para a sua vida nessa tarde maravilhosa. A palavra do Senhor é em Salmos de número 100, diz assim: Celebrai com júbilo ao Senhor todas as terras, servi ao Senhor com alegria e entrai diante dele com canto. Sabei que o Senhor é Deus, foi Ele quem nos fez, e não nós a nós mesmos. Somos povo seu e ovelhas do seu pasto. Entrai pelas portas dele com louvor, e em seus átrios com hino, louvai-o e bendizei o seu nome, porque o Senhor é bom e eterna a sua misericórdia, e a sua verdade dura de geração em geração. Louvado seja o nome do Senhor, que possamos sempre nos alegrar na presença do Senhor, né? Servir a Ele, né? Só pelo simples motivo de estarmos vivos. Louvado seja o nome do Senhor. Mas com alegria, né? Com alegria de estar vivo, porque Ele é bom, Ele é maravilhoso e Ele nos ensina todos os dias, né, a termos gratidão no nosso coração, a sermos gratos a Ele por tudo que Ele tem feito, independentemente, né, como disse o louvor, bom ou ruim, mas nós o louvaremos. Louvaremos porque foi Ele que nos fez, foi Ele, né, que nos criou e não nós mesmos. Então, independentemente, né, de ouvir algo ruim ou bom, nós só temos que fazer algo, né? Adorar, celebrar Ele de todo o nosso louvor, de toda a nossa adoração, né? E muitas vezes as pessoas elas não conseguem entender a magnitude da vida, né? Gente, o presente tão precioso que Ele nos deu, né? A vida é algo assim que não tem palavras que possa descrever, mas nós temos que ser grato por essa vida, ser gratos a Deus, né? Pela sua formosura. Às vezes a gente está tão triste, né? E a gente não consegue perceber a grandeza de que é estar vivo. Mas eu te convido nessa tarde tão maravilhosa, né? A se fazer uma pessoa assim raciocinante. Imagine aí a perfeição de Deus, né? Você foi escolhido, você é escolhido dele, né? Muitas pessoas elas nasceram, ou às vezes nem chegaram a nascer, mas você nasceu, você é perfeito, você é algo assim sobrenatural de Deus. Então não se rebaixe, não se menospreze, mas se valorize, né? Celebre ao Senhor pela sua vida, celebre independentemente do que você esteja vivendo, mas celebre porque você tem vida. Louvado seja o nome do Senhor. Vamos aí ouvir mais um louvor, né? E medite na palavra do Senhor, celebre a Ele. Glória a Deus.
1: O mundo olha para você que é salvo e diz: tem alguma coisa diferente na vida dele, na vida dela. Mas o que é isso? Sabe o que é? É a presença de Deus.

Muito bem, estamos aqui finalizando, né, o programa na trilha da adoração. Quero agradecer a Deus por você que ficou aí conosco até agora, né? Muito obrigada, que Deus continue abençoando, continue aí ligadinho na 105.9 e que o Senhor continue abençoando poderosamente. Quero também aqui, né, agradecer ao nosso amigo JC, que sempre nos dá, né, umas dicas assim maravilhosas. Muito obrigada a Deus, muito obrigada missionária Débora pela confiança, muito obrigada você ouvinte que ficou aí ligadinho, você que participou, você que não participou, mas ouviu, muito obrigada. Sou grata a Deus por esse dia, por essa oportunidade, que o Senhor continue aí falando ao teu coração. Quero agradecer principalmente a Deus pela rica oportunidade que Ele me concedeu de estar aqui, né, de levantar da minha cama hoje, de respirar sem ajuda de aparelhos, de louvar a Deus também, de fazer coisas grandiosas, porque só Ele pode todas as coisas. Quero aqui também agradecer, né, a missionária Délia, que Deus continue abençoando aonde ela estiver, né, que Deus continue capacitando cada dia mais o povo de Deus. Agradeço também aqui, né, a oportunidade que foi aberta, né, na 105.9. Muito obrigado. Continue aí ligadinhos. Que Deus abençoe. Se Deus não voltar, né, nos levar na terça-feira, se Deus quiser, né, a missionária Débora estará por aqui. Se ela não puder estar, estaremos aqui de novo. E desde já, já peço a sua ajuda para estarmos realizando esse programa. Que Deus abençoe a todos e boa tarde.

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0: Muito boa tarde, Mucajaí. Boa tarde, povo de Deus. Boa tarde você que está sintonizado na FM 105.9, Rádio Monte Sinai, a rádio do povo.
1: Meu coração.
0: É isso aí. É isso aí. Forte abraço aí para todos os nossos amigos, irmãos em Cristo Jesus. Deus abençoe sua vida, sua caminhada, sua jornada, né, de fé. Que a cada dia mais estejamos sempre firmes nas promessas do Senhor, acreditando que dias melhores virão para aqueles que realmente estão alicerçados na palavra de Deus. Eu quero dizer para você nesta tarde, tudo é possível ao que crê. Tudo nós podemos naquele que nos fortalece. Não limite Deus, você é limitado, somos limitados. Mas Deus, o nosso Deus, é o Deus do impossível. É aquele que não ouve conselho, que não pede favor. É aquele que decide e faz. Pode ter certeza disso. Então, nesta tarde, sinta-se abraçado pela graça e a misericórdia de Deus. Esse é o meu, é o seu, o nosso programa Momento de Reflexão. É o seu amigo que vos fala aqui nesta tarde, pela graça e a misericórdia de Deus. Pastor Sérgio, um forte abraço para todos os nossos amigos, colaboradores, pessoas que têm estendido as mãos no momento de grande necessidade para materializar esse amor, né? Seu altruísmo ao próximo. Amém? Quero, acima, dar um abraço todo especial nesta tarde a Andréa do Monte Sinai, seu esposo Nil Teixeira, que Deus abençoe esse casal maravilhoso. Deus abençoe em todas as áreas de sua vida, em um nome de Jesus. Forte abraço também para o nosso amigo Nani, né, o Nani Bacabeira. Forte abraço aí, Dona Ruth Preto, né, essa moçada aí que sempre está nos ajudando aí, né, estendendo as mãos aí para socorrer o necessitado e aflito. A todos os nossos amigos também e irmãos lá do Morro do Borel, né, ali do Monte Sinai, a toda a pastorada aí do Conselho, né, de Pastores de Mucajaí. Eu estou vendo, pastorado, que é o seguinte, acorda Brasil, né? Acorda Mucajaí, acorda nação, né? O mês de setembro está acabando, não é verdade? Ninguém fala em marcha para Jesus aqui em Mucajaí, né? Não fala mais nada. Misericórdia, olha, em nome de Jesus. O Senhor tenha misericórdia, em nome do Senhor Jesus. Que Deus tenha misericórdia, sabe, de cada um de nós. Jesus está voltando. E o que temos feito? Será que já é o suficiente? Né? Será que já está bom? Já chega? Né? Já está bom demais? Então, vamos pensar, né? Isso aí, em nome de Jesus. Tem muitas pessoas precisando de Deus. Vamos sair desse nosso paroquialismo, né? E vamos levar o ID do Senhor fora das quatro paredes, né? Muitas pessoas aí precisando de uma palavra de carinho, de libertação, de socorro, de ajuda, de um abraço. Né? E a gente não sabe quanto é importante nessa, né, caminhada, né, um despertamento, até para trazer aquele mesmo que, não sei qual o motivo, né, ele se distanciou da presença do Pai. Né? Mas a obra de Deus é de resgate. E é por isso que nós estamos aqui. Minha esposa falou algo muito importante antes de eu vir para a rádio. Estava muito cansado, numa caminhada aí muito grande mesmo. E a nossa área, como é a área de libertação, então se torna assim meio pesado mesmo. Não é fácil, não. Sabe, você absorve muitas vezes muitas coisas, né? E você tem que pedir o sangue de Jesus bem grosso mesmo na vida da gente, né? Porque vem as retaliações, vem os revides, né? Vem as afrontas do inferno, né? Mas o sangue de Jesus tem poder. Amém? Quero oferecer um louvor para você nesta tarde. Tá bom? Com muito amor, com muito carinho. Para logo após esse louvor a gente entrar assim no momento da palavra de Deus. Deus abençoe.

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1: Eita, glória! É forte, pessoal. É isso aí. Que eu, mas. Bora, bora. Que eu, mas eu vamos. Então tá aí. O convite tá feito. Né? Jesus disse: vinde a mim, todos vós que estáis sobrecarregados, né? Cansados, sobrecarregados. Eu vos aliviarei. É muito bom te servir a Deus, de estar na presença do Pai, do Filho e do Espírito Santo de Deus. Quero dizer para você desta tarde, nesse momento aqui de reflexão. É, em Marcos, né, capítulo 2, versículo 15, fala sobre a fé de quatro pessoas, de quatro amigos. Quero falar sobre amizades nesta tarde aqui, nesse momento aqui de reflexão. Amém? Fala sobre quatro amigos de um paralítico, né, do paralítico de Cafarnaum. Aqui ele demonstra assim, uma fé ativa, né, e perseverante, né, ao carregar o paralítico, né, o seu amigo, seu... aquela pessoa que estava precisando mesmo de ajuda, né? Em uma maca, né? E abrir ali o telhado da casa para descê-lo à presença de Jesus, né? Até Jesus, né? Porque a casa estava cheia, né? É, a atmosfera é diferente onde Jesus se encontra. Pode ter certeza disso. Muitas pessoas precisando de um milagre, precisando de uma cura, de uma libertação, precisando de um norte na sua vida, né? E ali, multidão, uma grande multidão ali. Ninguém sabe, não tinha condições mesmo de entrar ali. O pessoal não abria passagem, não. Mas é isso, olha, o que me leva assim a meditar e analisar? A fé, né? A perseverança, a crer. Quando a pessoa confia em Deus, ele não vê dificuldades, ele não vê obstáculos, né? Quando ele acredita mesmo que em Deus está a solução, a resposta, a saída, a alternativa, né? A cura, o milagre, né? A destruição daquele cativeiro, né? Que oprime, né? Em várias áreas da sua vida, né? Eu não sei qual nesta tarde, o que está lhe oprimindo, o que está lhe prendendo, o que está retendo, né? As bênçãos, as vitórias, as conquistas, a solução, né? Na sua vida, né? Então, eles pegam, ele não vê dificuldades. Né? Quando a gente realmente quer ver o bem de alguém, a gente não vê dificuldades, porque o amor é mais forte do que a morte, diz a palavra de Deus. E o amigo é aquele que quer ver o bem, né? Da pessoa. A qual ele ama verdadeiramente, sem interesse, né? sem segundas intenções, pode ter certeza disso. Então ele viu um sofrimento, né, daquela pessoa, né, o desespero, né, ali dependendo, vamos dizer assim, da misericórdia, né, muitas vezes de algumas pessoas, até da sua família mesmo, ou de outros, né, porque todo mundo tem seus afazeres, não é fácil, muitas vezes alguém está numa cadeira de roda, está hospitalizado, né, está ali... numa cama de um hospital, muitas vezes vegetando, né, ali, e muitas vezes é necessário, é preciso que alguém ali, né,

esteja ali acompanhando, porque ele precisa, né, de socorro, ele precisa de ajuda. E aqui, aquelas quatro pessoas ali, eu creio que a amizade aqui é muito forte, né? Tem amigos mais chegados que irmão, diz a palavra de Deus, né? Amigo não é só, família não é só de sangue, não, né? Aí tem pessoas aí que muitas vezes, né, se manifestam assim, de uma maneira sobrenatural, né? Para socorrer, para ajudar, para fazer algo, né? Que muitas vezes nos deixa assim impactados, né? Com atitude, né? E muitas vezes nós não vemos isso na vida dos nossos familiares, né? A vez de irmão para irmão, não é verdade? Mas aí eles pegaram e, olha, não dá, não tem condições, né? Mas vamos descer, é a chance, é a oportunidade, né? É isso que nós estamos dizendo aqui para você nesta tarde. Eu não falo de religião, sabe? Eu não estou aqui para falar de religião, não estou aqui para, sabe, criticar ninguém, não estou aqui para julgar nem condenar ninguém. Eu estou aqui para dizer que Jesus Cristo é a solução para a tua vida, que Jesus Cristo é a solução para a tua família, que Jesus Cristo é a resposta, é a saída, é a alternativa, é a luz no fim do túnel, né? Ele quer te tirar aí do fundo desse poço aí de solidão, de tristeza, de desespero, de angústia, né? É de onde você está, certo? Ele está estendendo as mãos, mas muitas vezes você está ali ainda duvidando e está recusando, né? Não estamos aqui para falar de religião. Nós estamos falando aqui sobre o Evangelho, sobre o Verbo vivo, sobre aquele que morreu e que ao terceiro dia ressuscitou, sobre o amor de Deus, o amor ágape, aquele amor que não vê defeito, que não vê barreiras, que não vê dificuldades, que não tem fronteiras, que não tem nenhum impedimento, sabe? Aquele amor que diz: vinde a mim todos vós, vinde a mim como estáis. Porque Deus amou o mundo de tal maneira que deu seu Filho unigênito para que todo aquele que dele crer não morra, mas tenha vida eterna. Nós estamos falando sobre o amor explícito de Deus na cruz do Calvário, né? Ele não tem que provar mais nada para ninguém. Deus já demonstrou o seu amor. Se as pessoas sofrem, se você está sofrendo, se você está nessas condições, é porque você mesmo decidiu, né? Porque a vida, as pessoas já declaram, né? A vida é feita de quê? A vida é de escolhas. Essas escolhas vão te proporcionar aí um desafio, né? E esse desafio aí vai, né, te trazer o quê? Ou tristeza, ou angústia. Pode ter certeza disso. Ou vitória, ou derrota. Então a gente tem que saber, né? Escolher onde é que a gente está andando, como é que a gente está vivendo, né? É desse jeito, amados. E é dificilmente aparecer alguém, né, para te convidar. Olha, sai dessa, né? Tá entendendo? Isso aí não é bem para você, tu vai te dar mal, né? É porque o pastor não manda na vida de ninguém, amado. Sabe, pastor é um guia espiritual, ele é só para orientar, sabe, você. Até a figura de pastor é para te livrar muitas vezes de um lobo, né? Esse lobo muitas vezes representa aquele relacionamento que não vai dar certo, você vai sofrer, você vai padecer, você vai quebrar a cara, né? Você vai, sabe, viver deprimida, deprimido, sabe, o teu nome jogado na lama, a tua reputação, tem tudo isso aí. Então um amigo aí é para te, sabe, te aconselhar, porque o amigo mesmo verdadeiro, ele quer ver teu bem. Ele não vai te aconselhar, olha, bora para noitado, bora, sabe, encher a cara, drogas, é isso tudo aí, não. Isso aí são pessoas usadas pelo maligno, né, para destruir, né, tanto fisicamente, espiritualmente, moralmente, né, em todas as áreas da sua vida, financeiramente, em tudo, né, psicologicamente, em tudo, né. E muitas vezes você não está sofrendo porque muitas vezes você não deu ainda ouvido àquele amigo de verdade, né? Não apareceu alguém para convidar você assim, olha, vamos nesse caminho aqui. E muitas vezes você não quer. Porque o apóstolo São Paulo diz assim, aquilo que eu queria fazer eu não faço, mas aquilo que eu não quero eu acabo fazendo. É desse jeito, não é verdade? Então há uma luta, uma batalha, uma guerra, né? Entre a carne e o espírito. E quem vence é quem está mais alimentado. Você pode ter certeza. Seu lado espiritual, ele vai querer o quê? É a presença de Deus, do Pai, do Filho, do Espírito Santo de Deus. Porque quando você ama alguém, você gosta de estar junto dessa pessoa. Você gosta de estar
próximo dessa pessoa, né? Você sente saudade, você não vê a hora, né, de ter aquele encontro, né? Não é verdade? Então é desse jeito, né? Não adianta só falar, né, que ama, mas às vezes as atitudes, né, não condiz, né? A verdade é essa. Então eu estou aqui nesta tarde para trazer essa reflexão aqui para você, né? Dessas quatro pessoas que viram ali a situação daquele amigo, né? Estava ali, vegetando ali naquela cama. Então eles não medem esforço para ver o bem, né? O bem daquele ser humano, o bem daquela pessoa, né? E aí, graças a Deus, ele recebe a bênção, ele recebe a vitória. É isso que nós estamos dizendo para você nesta tarde. Talvez você esteja todo atrofiado espiritualmente. Você não esteja numa cama ou numa rede, né? Mas espiritualmente você se encontra como um paralítico. Você se encontra paralisado, atrofiado, né? Você não se move, você não tem ânimo, você não tem coragem, né? Você não tem atitude, né? E esse problema, essa dificuldade está acabando com o seu relacionamento, com a tua família, né? Em todas as áreas da sua vida também, né? Tem sido afetada. Então, hoje é dia de você tomar uma decisão. Hoje é dia de você dar a volta por cima. Hoje é dia, né, de você dizer assim: Jesus, eu preciso da tua ajuda, eu não quero viver mais dessa forma, desse jeito, né? Jesus é um amigo fiel. Tá certo? Não é? Aí outra coisa, né? A fé aqui reconhecida, né? Em Marcos capítulo 2, versículo 5, né? Destaca assim a fé reconhecida, né? A fé que Jesus, né? Ele vendo ali neles ali, vendo a fé deles, né? Dos amigos, né? Disse ao paralítico: e aos seus, os seus pecados estão perdoados, né? Os pecados daquele homem estavam perdoados, né? Antes de realizar a cura física, Jesus quer primeiro curar você espiritualmente, de dentro para fora, né? Ele quer tratar você, ele quer libertar você dessas amarras, né? Dessas algemas espirituais, desses pecados de estimação que você não consegue se libertar, você não tem força, você não tem ânimo, né? Mas lute, insista, persista, não desista. Para tudo há uma solução. Jesus é o caminho, a verdade e a vida. Nele tem solução, nele tem resposta para você. Pode ter certeza disso. Amém? Ele quer curar você. Ele quer destruir esse cativeiro, essa prisão que você se encontra. Pode ter certeza disso. Chega de fracassos, chega de derrotas, né? O ano está terminando, né? Quantas vezes você disse assim, né? Poxa, nessa virada do ano, esse ano que agora que vem, eu vou fazer assim, eu vou fazer desse jeito, eu não vou fazer mais isso. Mas olha aí, o ano está terminando, o mês de setembro já está indo, né? Está passando, né? A palavra, tem uma frase, né, do Norma Vincent, que diz assim: o covarde nunca tenta, o fracassado nunca termina, mas o vitorioso, ele nunca desiste. Pode ter certeza disso. Então, creia na tua vitória, não desista, tá bom? Toma posse em o nome de Jesus.

Glória a Deus. Glórias ao Senhor Jesus. Deus vai mudar a sua vida, meu irmão. A partir do momento em que você acreditar, que você tomar posse dessa palavra. Porque a palavra de Deus diz que tudo é possível ao que crê. Eu quero, nesse momento, interceder pela sua vida, pela sua família, pedindo assim que Deus abençoe você aqui nesta tarde. Amém? Eterno Deus e soberano Pai, Senhor de toda graça, de toda bondade, de toda misericórdia. Olha, meu Deus, para este casal, para esta família, para essa pessoa, meu Deus, que está precisando assim dessa ajuda, meu Deus, assim como esse paralítico, meu Deus, que sentiu assim socorrido e ajudado por seus amigos e desceu a tua presença ali, meu Deus, paralisado, sem condições nenhuma. E o Senhor realiza ali um milagre extraordinário na sua vida e que muda toda a sua história. Quantas pessoas que nos ouvem nesse momento, meu Deus, estão precisando de uma saída, de uma solução, estão angustiadas, estão tristes, desesperadas, meu Deus, presas em alguma área da sua vida, Senhor, e que precisa de libertação, que precisa de um milagre. Eu oro nesta tarde, Senhor, te pedindo assim que essas algemas invisíveis do inimigo sejam quebradas em o nome de Jesus. Que este cativeiro, meu Deus, seja destruído em o nome do Senhor Jesus. Esse cativeiro de enfermidade, de vícios, de depressão, de angústia, meu Deus, de insônia, Senhor Deus. Em o nome de Jesus, essa pessoa seja liberta, essa família seja liberta. Esse comércio seja abençoado, essa pessoa que nos ouve, meu Deus, na estrada, essa pessoa que nos ouve agora no seu carro, Senhor Deus, em nome de Jesus, que ele seja, meu Deus, abençoado, que o Senhor o livre de todo acidente, incidente, de todo mal, em o nome de Jesus, meu Deus, cobre-nos com teu sangue, dá-nos um final de tarde abençoado e fica conosco hoje, agora e para todo sempre. Assim seja. Amém e amém. Forte abraço, amigo. Amigos, Deus abençoe sua vida. Jesus é teu melhor amigo. Fica com ele.

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4: 16 horas e 5 minutos.
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Olá, boa tarde, meu caro ouvinte. Alô, você que nos escuta na Rádio Monte Sinai. Rádio Monte Sinai, FM 105.9. Escute, participe, interaja conosco. Hoje, aqui na apresentação, o Padre Marcelo Pontes, no programa Voz de Fátima. E nós mandamos um alô carinhoso para você que nos escuta nos bairros do São Raimundo, Jardim das Flores, Bairro dos Estados, Bairro São José, Bairro da Sagrada Família, Bairro Nova Jerusalém, Bairro do Pioneiro e o bairro Monte Sinai. Então, a você que nos escuta, você que é cristão, você que é católico, manda um alô, manda uma mensagem, solicite uma música através do WhatsApp da rádio. 98984177282. Esse é o WhatsApp da Rádio Monte Sinai. Ou pelo meu WhatsApp, 85 99994 14 13 48. Então, você pode ouvir e interagir conosco solicitando a música, tá bom? Então, uma tarde abençoada para todos nós. Então, vamos iniciar neste momento fazendo a oração do dia, hoje em que a igreja também celebra Nossa Senhora das Dores. Nós estamos unidos a todos os romeiros que se encontram lá no Juazeiro, na Romaria, a Nossa Senhora das Dores. Então, nós estamos reunidos, meu irmão, minha irmã, em nome do Pai, do Filho e do Espírito Santo. Amém. Rezemos juntos. Ó Deus, junto ao vosso Filho exaltado na cruz, quiseste que a mãe estivesse de pé sofrendo com ele. Concedei que vossa Igreja, associada com Maria, a paixão de Cristo, mereça participar da sua ressurreição. Por nosso Senhor Jesus Cristo, vosso Filho, que é Deus e convosco vive e reina, na unidade do Espírito Santo, por todos os séculos dos séculos. Amém. Então, nós vamos continuando, ouvindo o trecho da música do Salmo 22, pelos prados e campinas, que nós pensamos, para iniciarmos também agora na parte da tarde, essa certeza que o Senhor é o pastor das nossas almas, o Senhor é o pastor de nossos corações. Então, que você possa ouvir e participar conosco.

Ouvimos o salmo, a melodia, né? Nós ouvimos a melodia do Salmo 22, onde nós podemos proclamar que o Senhor é o nosso pastor e nada nos faltará. Então, que nós tenhamos esta certeza de que Deus está conosco, Deus nos acompanha sempre e que Ele sempre procura para nós, proporciona para nós o melhor para as nossas vidas. Então, você está ouvindo a Rádio Monte Sinai, o programa A Voz de Fátima. Participe conosco, manda sua música, manda seu pedido de música, diga de onde você está nos ouvindo. Se daqui de Mucajaí, se do Ceará, se de Belém do Pará, não sei, de onde você está ouvindo. Participe conosco deste momento de música, neste momento de evangelização. Então nós iremos ouvir agora o evangelho do dia, o evangelho deste dia que também é muito significativo, proposto para o dia de hoje, dia dedicado à Nossa Senhora das Dores. Vamos ouvir então. O Senhor esteja convosco, Ele está no meio de nós. Proclamação do Evangelho de Jesus Cristo, segundo São João. Glória a vós, Senhor. Naquele tempo, perto da cruz de Jesus, estavam de pé a sua mãe, a irmã de sua mãe, Maria de Cleófas e Maria Madalena. Jesus, ao ver sua mãe ao lado dela, o discípulo que ele amava disse à mãe: Mulher, este é teu filho. Depois disse ao discípulo: Esta é a tua mãe. Naquela hora em diante, o discípulo a acolheu consigo. Palavra de nossa salvação. Glória a vós, Senhor. Então, meu irmão, minha irmã, você que nos escuta, a liturgia de hoje da Igreja Católica nos convida a rezarmos com esse ícone de Nossa Senhora com as sete dores, né? Nossa Senhora das Dores. E o Evangelho nos traz esta passagem bíblica onde Jesus, na cruz, já crucificado, já quase morto, Jesus olha para a sua mãe e entrega a ela o discípulo amado. Depois entrega ao discípulo amado a sua mãe, né? Faz esta entrega de um quanto de outro. E aí a igreja compreende que naquele momento Nosso Senhor entregava à Virgem Maria toda a humanidade. Toda a humanidade como filhos da Virgem Maria. Maria que recebeu esta missão tão bonita de gerar, de nos trazer Jesus Cristo, agora recebe naquele momento esta missão sublime de levar toda a humanidade a Cristo, né? É o que nos diz São Luís Maria Grignon de Montfort, que nos diz: por Maria Jesus veio ao mundo a primeira vez, por Maria a humanidade voltará a Cristo pela segunda vez. Então, neste dia em que celebramos Nossa Senhora das Dores, junto, lembrando também todas as dores das mães, né? Tantas, nós depois iremos explicar um pouco do ícone, as dores de Nossa Senhora, né? Essas sete dores. Nós queremos, neste momento, oferecer esta música a você que nos escuta. A música Acaso Não Sabeis Que Eu Sou da Imaculada, né? Acaso não sabeis que eu sou a sua mãe. Acho que é essa música que o padre preparou aí juntamente com... Acaso não sabeis. É, caso não sabeis, nós preparamos para você, que você possa ouvir esta música e fazer a sua oração, tá bom? Nosso alô, nosso abraço a você, nosso ouvinte.

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1: Muito bem, muito bem. Então nós ouvimos essa bela canção, emotiva, né? Vem falar assim do carinho, vem falou assim desta adoção de Nossa Senhora por todos nós, seus filhos, por toda a igreja, né? E a gente ouvimos a canção, Acaso Não Sabeis, Eu Sou da Imaculada, da banda Colo de Deus, tá? Então a gente manda este alô para você, caro ouvinte que nos escuta, você que nos escuta daqui, nos escuta de longe, de perto, de longe, né? E nesse dia em que celebramos Nossa Senhora das Dores, eu lembro da amiga, da irmã, Cristina Ângela, ou Cris, né? Que na último programa, ela nos ouvia. Padre, eu estava ouvindo. Disse que bom, fico feliz, né? Então, ela e sua irmã Giovana, lá em Fortaleza, né? Então, os amigos, os irmãos lá de Fortaleza, que nos acompanha, como também alguns que nos acompanham aqui, a gente já vimos em nossos status, já vimos algumas pessoas que estão nos ouvindo, acredito. A Socorro, daqui em Mucajaí, a Josiane, lá em Boa Vista, deve estar nos ouvindo, a Elisângela, em Quixeramobim, está em sintonia conosco, o Frei Ismael está em sintonia conosco, a irmã Renata está em sintonia conosco, também nos escuta. E claro, não sei se a Márcia está nos ouvindo em Belém, né? O Yuli em Tucuruí. Então nós temos algumas pessoas que já viram o nosso status do programa de hoje. Então, se você que nos escuta de longe, que permaneça conosco, ouvindo esta canção, participando conosco deste programa que é feito com todo amor e carinho aqui na Rádio Monte Sinai, com o apoio dos nossos irmãos, Dona Andréia e seu esposo, o Nil, o JC, o nosso colaborador.

O que está conosco, você escuta a voz de Fátima na Rádio Monte Sinai, FM 105.9. Siga o Instagram da Rádio Monte Sinai, abaixe o aplicativo na Play Store, Rádio Monte Sinai, e escute onde você estiver, de norte a sul, onde você estiver, você pode participar conosco, tá bom? Então nós continuamos mandando esse alô carinhoso a você, irmão, irmã, que nos escuta nas vicinais, vicinal do Laborão, vicinal do Preto, da Cachoeirinha, das Águas Claras e da Comunidade dos Sonhos, você que nos escuta, ficamos felizes. Interaja conosco, solicite uma canção, interaja conosco neste momento de festa, momento de fraterno. No último programa em que eu estava com o JC, onde o JC falou sobre a Bíblia, ele hoje disse, padre, hoje eu estou em uma outra missão. Né? Então, no último programa, o JC falava para nós o que era a Bíblia, falava quantos livros tinha a Bíblia, falava um pouco da sua experiência com a palavra de Deus. Então, continuando nesta perspectiva do mês da Bíblia, agora que são 16 horas e 29 minutos, né? Retomando, a Bíblia é a palavra de Deus, toda a Bíblia é comunicação de um Deus de amor, de um Deus que é irmão, né? De um Deus que está à nossa frente, que pastoreia nossas vidas, nossas almas. Nós, na Igreja Católica, estamos refletindo, nesse mês de setembro, o livro do profeta Daniel, onde traz por tema, o seu reino jamais será destruído. Fundamentado no capítulo 7, do versículo 14, do livro de Daniel. Então, você pode, na sua casa, você pode também estar participando dos estudos, você pode pegar a sua Bíblia e ler o livro de Daniel, tá bom? Lembrando que nós estamos fazendo os encontros nas casas, nas comunidades, nas famílias. Então, você que nos escuta, você pode também solicitar para que possamos ir à sua casa fazer este momento de estudo, este momento fraterno, este momento também da bênção da sua casa, pela presença dos irmãos ou até mesmo do padre que pode estar participando também no dia. Quando falamos da Bíblia, nós temos aqui 7 chaves para compreender a palavra de Deus. Uma adaptação, são 7 chaves, adaptação da dinâmica extraída do livro O Caminho de Israel, da editora editora Paulinas, do ano de 1993, nos diz assim: com as 7 chaves, você encontra a palavra de Deus que está na Bíblia e na vida, e entenderá melhor o sentido escondido por trás das palavras. Então, ele nos diz, a primeira chave, pés bem plantados na realidade. Para ler bem a Bíblia, é preciso ler bem a vida, conhecer a realidade pessoal, familiar e comunitária do país e do mundo. É preciso conhecer também a realidade na qual viveu o povo da Bíblia. A Bíblia não caiu do céu prontinha, mas ela nasceu das lutas, das alegrias, das esperanças e da fé de um povo. Segunda chave, olhos abertos. Um olhar sobre o texto da Bíblia e o outro sobre o texto da vida. O que fala o texto da Bíblia? O que fala o texto da vida? A palavra de Deus está na Bíblia e está na vida. Precisamos ter olhos para enxergá-la. Terceira chave. Ouvidos atentos em alerta. Um ouvido para escutar o clamor do povo e outro para escutar o que Deus quer falar. Quarta chave, coração livre para amar. Ler a Bíblia com os sentimentos, com a emoção que o texto provoca. Só quem ama a Deus e ao próximo pode entender o que Deus
fala na Bíblia e na vida. Coração pronto para se converter-se. Quinta chave bíblica. Boca para anunciar e denunciar aquilo que os olhos viram, os ouvidos ouviram e o coração sentiu sobre a palavra de Deus e a vida. Como posso me calar? Sexta chave bíblica. Cabeça para pensar. Usar a inteligência para meditar, estudar e buscar respostas às nossas dúvidas. Ler a Bíblia é ler também os outros livros que nos explicam a Bíblia. Então, ele está dizendo que a gente, quando ler a Bíblia, a gente tem que ler também os comentários bíblicos, as notas de rodapé, né? A gente não pode fazer uma leitura fundamentalista. Depois, sétima chave de leitura. Joelhos dobrados em oração. Só com muita fé e oração dá para entender a Bíblia e a vida. Pedir ajuda ao Espírito Santo para entender o Espírito da Bíblia. Não podemos fazer uma leitura ao pé da letra, porque a letra mata e o Espírito vivifica, como adverte São Paulo em na carta de São Paulo aos Coríntios, 2 Coríntios, capítulo 3, versículo 6. Né? E aí ele tem outra chavezinha que nos diz aqui, vou ler aqui, mas para nós concluirmos. Certamente descobriremos outras chaves, mas estas são disponíveis. É bom unir as chaves num chaveiro forte e firme. Este chaveiro é a família, é o círculo bíblico ou a sua comunidade. A Bíblia, lida em comunidade, se torna mais fácil, mais proveitosa, mais agradável. É um sinal da presença de Deus. Mateus 18, versículo 20. Então, nós temos aqui essas sete chaves para lermos a Bíblia, lermos em casa, lermos em comunidade ou lermos em família. Então, que você, meu irmão, minha irmã, que nos escuta, que você possa fazer bom uso dessas chaves. Às vezes a gente tem tanta chave no nosso chaveiro, tanta chave, que não serve de nada, né? A gente troca cadeado, troca fechadura da casa, e aí aquela chave fica lá, né? É só mutuando. Então, devemos colocar chaves que de fato nos abram, que nos levem até Deus. Então, nesse sentido, agora nós vamos. São 16 horas e 36 minutos. Né? Você está ouvindo o programa Voz de Fátima na Rádio Monte Sinai, FM 105.9. Então, sintonize conosco, baixe no aplicativo na Play Store e ouça agora, vamos ouvir agora a canção da Eliane Ribeiro, Quero Viver a Tua Palavra, né? Ela que vai trazer essa canção tão bonita, que nos ajuda a rezar. Então, todos nós precisamos viver a palavra de Deus, independente do nosso credo religioso, temos que viver a palavra, temos que colocá-la em prática, colocá-la em nosso coração. Então, vamos ouvir a canção Quero Viver a Palavra com a participação do nosso irmão JC.

Muito bem, muito bem. Então, nossa força e vitória é Jesus, né? Então, ouvimos essa canção com a Eliana Ribeiro. Então, nós mandamos um alô aos nossos ouvintes, aos nossos paroquianos que estão na escuta. A Suzana na comunidade, da comunidade Nossa Senhora Aparecida, pede um alô para a Suzana Wender, Dona Lourdes, né? Então, o nosso alô carinhoso para vocês que nos escutam aí na casa. Quero saber se de repente teria um cafezinho pro padre quando sair da rádio. Se teria um cafezinho aí pro padre, um cafezinho quente, um cafezinho novo. Eu chego já aí, 5 horas, vou aí tomar um cafezinho com vocês. Saber se vocês estavam me ouvindo mesmo, tá bom? Tá certo, Suzana? Então, nosso alô carinhoso. Então, agora, meu irmão, minha irmã, você nos escuta na rádio Monte Sinai, FM 105.9. Mandando um alô também, acredito, para o padre DJ, que está em casa nos ouvindo. Aos nossos demais ouvintes que nos escutam. Diz, padre, eu estava ouvindo. Padre, naquele dia eu estava ouvindo. Mas manda uma mensagem, manda um alô para nós, tá bom? Então, hoje falando de Nossa Senhora das Dores, já já vai terminar o nosso programa, são 4h45. Nos diz aqui as 7 dores de Nossa Senhora. A primeira dor, a profecia de Simeão. É uma espada e uma espada transpassará a tua alma. Lucas 12, versículos de 25 a 35. Segunda dor, a fuga para o Egito. Levanta-te, toma o menino e sua mãe e foge para o Egito. Está em Mateus capítulo 12, versículos 13 a 15. Terceira dor, o desaparecimento do menino Jesus no templo. Teu pai e tua mãe, aflitos, procuravam. Lucas 12, versículo 41 a 50. Quarta dor, encontro com Jesus a caminho do Calvário. Eis a tua mãe. Lucas 23, versículo 27 e 31. Quinta dor, a morte de Jesus na cruz. Mulher, eis aí o teu filho. Sexta dor, o corpo de Jesus é retirado da cruz. Receberam o corpo de Jesus e o envolveram em linho. Marcos capítulo 15, versículos 42 a 46. Sétima dor, o sepultamento de Jesus. E Maria guardava tudo isso em seu coração. Lucas 23, versículos 50 a 56. Né? Então, nos diz: meditar as dores de Maria nos aproxima da paixão de Cristo e fortalece o nosso caminho de conversão. Então, que neste dia de hoje, dedicado à Nossa Senhora das Dores, onde já já, às 19 horas, teremos a Eucaristia, teremos a novena em honra à Nossa Senhora do Perpétuo Socorro, e em seguida teremos a Eucaristia. Que nós possamos participar da Eucaristia como um momento de fé, como este momento de devoção à Nossa Senhora, que nós possamos crescer nessa escola da Virgem Maria e sermos cada vez mais filhos e filhas de Deus. Então, nós vamos ouvir agora a canção de Nossa Senhora das Dores, hino a Nossa Senhora das Dores, alguma coisa assim. E em seguida a gente volta com os avisos e a bênção final, porque são exatamente 16 horas e 46 minutos. Mãe das Dores, ouça a música e a você que interage conosco.

Muito bem, então nós ouvimos a canção falando das dores de Nossa Senhora das Dores, né? Então nós chegamos, meu irmão, minha irmã, chegamos ao término do programa de hoje. Mas uma alegria estar aqui falando com você, interagindo com você, falando também com os nossos ouvintes que nos escutam nos diversos bairros: São Raimundo Nonato, Jardim das Flores, Bairro dos Estados, São José, Sagrada Família, Nova Jerusalém, Pioneiro, Monte Sinai e as vilas Tamandaré, Roxinho, Pirilândia, Apiaú, Penha, Sumaúma, Vila Nova e Serra Dourada, né? Fizeram aqui uma reclamação e colocaram aqui Serra Dourada, né? Então, uma alegria estar falando com você nesta tarde. Então, vamos aos nossos avisos, né? Então, hoje, terça-feira, nós temos programação normal, temos a novena em honra à Nossa Senhora do Perpétuo Socorro, depois temos a Santa Missa, né? Sabe, fazendo, rezando por todas as dores, por todas as mães sofridas, por todas as tantas dores que a humanidade passa, né? Nesta terça-feira. Amanhã, quarta-feira, nós vamos ter a Missa dos Caminhoneiros, JC. A Missa dos Caminhoneiros, ali no Posto do Xerifão. É? Posto do Xerifão, na chegada da cidade, às 19h30. Então, você que está nos ouvindo, você que gosta de carro, de caminhão, possa participar também. Será um momento de bênção dos veículos, acredito, ou bênção das chaves dos carros. Eu não sei como é que vocês aqui preparam aqui em Mucajaí, então não posso nem dar muita ideia, vou dizer que o padre está inventando, né? Mas teremos a Missa dos Caminhoneiros e na quinta-feira teremos Adoração ao Santíssimo, 15 horas, e a tarde toda Nosso Senhor é exposto e fica ali esperando a sua visita, esperando o seu alô. E depois nós temos a Santa Missa. Na sexta-feira nós vamos ter encontros bíblicos nas comunidades, nas famílias, refletindo o livro de Daniel, como eu falava. E no sábado nós vamos ter um momento com os jovens da paróquia, tá? Com os jovens católicos. Nós estamos organizando o Terço dos Jovens, né? Um momento de louvor, momento de alegria, momento de oração, momento de fé, momento de amizade, tá? Então, vamos ter esse momento com os jovens católicos a partir das 18 horas na comunidade São Francisco. E depois vamos ter a Santa Missa às 19h30, tá? Então, você que nos escuta, você que é jovem, se prepare para ter este momento de louvor, este momento de animação, depois o Santo Terço, e aí depois a Eucaristia, e depois a gente pode sair para comer alguma coisa, para tomar um refrigerante, tomar um sorvete, né? Então, fazer esse momento de partilha, você que é jovem, tá? Então, sinta-se convidado, né? Leve também algum trocado para ajudar no lanche, para socializar, tá certo? Então, esta é a programação do fim de semana: Terço da Juventude e as celebrações nas comunidades, sábado e domingo, missa normal, tá bom? Tá certo? Então, uma alegria estar com vocês nesta tarde. Vamos assim pedir a bênção de Deus. Vamos encerrar esta tarde ouvindo a música Anjos de Resgate, Amigos pela Fé, o nome da canção. Vamos ouvir esta música, Amigos pela Fé. Vamos assim pedir a bênção de Deus por intercessão de Nossa Senhora das Dores. Vamos ver se tem mais aqui alguém que pediu um alô. Vamos ver. Foi só a Suzana mesmo, né? Então, vamos pedir a bênção de Deus. O Senhor esteja convosco, Ele está no meio de nós. Abençoe-vos Deus Todo-Poderoso, Ele que é Pai, Filho e Espírito Santo. Amém. Que Deus abençoe as nossas vidas, abençoe as nossas casas, abençoe nossos sonhos, os nossos projetos, abençoe as nossas famílias, abençoe os proprietários desta rádio, dos nossos parceiros na obra de evangelização. Então, uma abençoada tarde a todos. Ouçamos a canção Amigos pela Fé.

0: calma.
1: Dezessete horas e dois minutos.
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2: O lugar mais alto para se estar, Senhor, é aos seus pés.

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3: Será? 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
1: E se eu te disser que eu não tô nem dormindo?
0: Você tá doido?
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2: Segura, Bigari. E você pega aí, Michel, hein?
3: Pega aí, Michel. E Cleiton e Romário.
2: Rolê de festa.

0: Cleiton Romário.
1: Que é isso?
0: Que é isso?
1: Obrigado, menino.
2: Oh, tamo
1: dia
2: junto.
1: De nós, viu?
2: Tamo junto, irmãos. Que é isso?
1: Top.
2: Aúba.
3: Foi, Abigail.

0: prioridade.
1: Não é por falta de tempo não, viu? Você só não tem prioridade.
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Aê, boa noite. Boa noite, boa noite. Aê, boa noite, cidade. Nós estamos iniciando mais um Breg Chique na voz de Valderia Guiar. Hoje, nesse dia 15 de setembro de 2026, está no ar, no oferecimento da Rádio Monte Sinai 105.9. Você pode conectar via internet em todo o Brasil, em especial em Mucajaí, Roraima, curtir músicas, entretenimento, serviço de utilidade pública e muito mais. O nosso abraço, você que está ligado no interior, no meu belíssimo interior, Dona Antônia lá na Cachoeirinha, o tiozinho também na Cachoeirinha, o Gildo, Oswaldino, também ali com o Padre Del, com o Marineide. O Padre Del está na ponta da ilha essa hora, na ponta da ilha, né? É, o pessoal ali daquela baixada que tem o seu radinho e que curte a nossa programação. Todos na comunidade dos sonhos, em nome do seu Manel, pai do Chico Vera Norte, em nome do meu amigo Cachoeira, Cabeludo, Tenente Mochila, o Fênico, a Loura, o William, é muita gente boa ali na comunidade dos sonhos. Pessoal do Lama, da Embrapa, da Vila Miranda, Tamandaré, Serra Dourada, Vicinaum, pessoal do Seu Elias, alô, Seu Elias, boa noite! Rapaz, final de semana tentaram me matar, né? Que tristeza, né? Um acidente grave que aconteceu na Estrada do Roxinho, e o rapaz tinha um nome parecido, igual ao meu, e falaram, espalharam, mas graças a Deus a gente tem muito amigo e a gente aí manda nossos pêsames às famílias que perdeu os dois entes queridos, mas nós estamos aqui com a bênção e a graça de Deus, tá bom? Pessoal ali da Rufina, boa noite, da beira do rio, aqui do Tamandaré, o Tarai, meu amigo Peteleco, olha o nome do homem, Peteleco. Seu João do Cachimbo, lá no Lago do Manuel. Dona Mari Lúcia e Sebastião, nosso abraço, nosso boa noite. Meu amigo de Ouro dos Ovos. Ó, macho, de Ouro dos Ovos. Boa noite. Você que está conectado em qualquer ponto da cidade. Você lá no Bar do Gil, do Bar do Copo Gelado, lá no Bar do Chiquinho. A turma boa ali do Reizinho Motopeças, também ligado nesse horário. 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Já tem um pedido aqui, música com Odair José, a oferecer o meu nego Zoguelino Ferreira da Silva, vulgo vulgo Zog Zog. Eu não vou dizer nem quem tá oferecendo não, mas daqui a 3 minutinhos vai estar no gatilho a música com Odair José. Eu vou tirar você desse lugar. Eu vou levar você pra morar comigo. Eita, que é sucesso absoluto! E agora vamos ouvir as antigas aqui na voz do cantor Genival Santos. Boa noite, cidade!

Aí são 19 horas, 2 minutos. Vamos atender o primeiro pedido da noite. A música, eu vou tirar você desse lugar com o cantor Odaí José. Alô, Chico da Sé. Alô, meu amigo Raílson. Alô, seu Antônio. Alô, Grandão. Alô, Zoguelino Ferreira da Silva, ali no bairro do Titon. Ali na Helena Pinto Porto, próximo à frutaria Sagrada Família. Pediu, tocou Odaí José. Canção linda demais.

Aí são 19 horas e 6 minutos. Você curtiu, Odair José? 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Amado Batista.

Aí, boa noite, boa noite, boa noite. Agora vou dar um super abraço pro meu patrão Nil Teixeira, dona Andréia, da 105.9 do Monte Sinai, meu parceiro das manhãs do forronejo, Frank Rios. Diz que toque ali com o cantor, já promovi o JC, com o nosso locutor JC, o estourado da 105, e toda a sequência que faz a alegria da melhor de Roraima, eu estou falando. 105.9 FM, a sua Monte Sinai apresenta para você agora. Deixa eu ver quem vai vir, o rei. Toca, meu garoto, que tu tá parado. Porque tá parado, que eu quero botar você pra tocar. Vem, Bartô Galeno, primo do Martinzão. Alô, Tatu, ali na Padre Ricardo Silvestre, boa noite.

Alô, meu amigo bacana do Salgado, boa noite, ele que curte sempre o Brega Chique. Meu amigo pernambuquim, lá na chácara, ali na Marlene Araújo. Todos que estão conectados e ligados aí nos barzinhos da nossa cidade, beba com moderação, mas curta aí com Valderia Guiar, o meu, o seu, o nosso Brega Chique.

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1: Aí são 19 horas, 16 minutos. Você curtindo o Brega Chique com Valderi Aguiar. E um abraço apertado, um alô especial, meu mano velho, Lica, o Liquinha, lá no sítio Garrote, no estado do Ceará. Sempre que o Valderi está aqui ao Rio, ele está conectado e curtindo a nossa programação. Liquinha, manda um abraço à mãe Lourdes, a Gracinha, o seu esposo, o Jota, a Martinha, o Toré, os meninos aí, a Tânia, a Lena, a Valdinho, a Dail, é muita gente, né? A Cícera, o Cícero, se esquecer deles, eles andam, né? E tem mais, tem mais, tem mais. O Tonton, meu, aí o Lan, meu cantor de forró original. Que Deus abençoe a toda a família Aguiar e nos aguarde aí, que esse ano ainda não tem data marcada, não. Tô chegando por aí, eu quero tomar banho no rio. Eu quero que o rio tenha água para tomar um banho no rio do Banabuiú, aí na região da Barra do Sitiá, na nossa terra querida, onde não chove, mas o mato é verde. Valeu, Liquinha. Um abraço aí, dá um abraço às neném aí, às moças inteligentes aí. Eu vi o áudio que ela mandou pra mim. Um abraço aí pra ela, viu? Que Deus abençoe você e toda a nossa família Aguiar aí no estado do Ceará.

Pois é, curtindo aí o Reginaldo Rossi, o Liquinho acabou de mandar um áudio aqui para mandar um alô pro seu Pedro, seu sogro, né? A Dedê, sua sogra e também todas as suas cunhadas. Eu não sei se é Genilson ou é Denilson o nome que ele falou, mas um abraço aqui de Valderia Guiar. Olha, Lica, procura aí o capote mais gordo da região para nós comprar, para fazer aí na tua casa, tá bom? O Lama tomou essa semana e mandou a foto para mim e disse assim: ó, Valderia, quando eu cortei as unhas dos pés dele, começou a escorrer a banha. Aquele Wanderlan Guiar demais, né? Um abraço aí, Liquinha. Um abraço, seu Pedro. Aguda, Dedê, a sogra do Liquinha, né? As cunhadas do Lica, todos um abraço aí. Sinta-se abraçado, o locutor Valderia Guiar. 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
1: É, o alô também vai pra Érica. Diz o Liquinha que é a Érica Barrigudinha. A Vitória Conceição. Pois é, ele tá mandando por etapa, daí a gente tá mandando um alô por etapa, tá bom? Sinta-se abraçado aí, o nosso boa noite especial em nome da nossa 105.9 FM, pessoal do Sítio Garrote, ali na região dos Mansos, da Barra do Sitiá, no estado do Ceará, no meu belíssimo estado do Ceará. Boa noite.

Ai, você é meu ouvinte, meu amigo Gilson Bonito, do Barbosão Motopeças. Ele fala Gilson Bonito, o sobrenome que é cheiroso. Um abraço aí, Gilson. Desde a época a gente fazia o forró bodó nas madrugadas, que o Gilson é meu ouvinte, né? Esse alô é sempre especial. É a turma do 10 ali, música super 10 que ele tá pedindo, né? A gente vai tocar as melhores para você curtir aí no Barbosão. Aquele abraço, meu amigo Gils, que Deus abençoe você e toda a sua família. Hoje só...

Gilson, eu vou colocar essa música do Amado Batista para mim no repertório, uma das canções mais lindas do nosso rei do brega do Brasil, o cantor Amado Batista, a música Desejos e Segredos, oferecer para todos lá no Cid Garrote, lá no estado do Ceará, Liquinha, e toda a sua família, sogro, a sogra, as cunhadas, quem está lá curtindo nesse horário, o nosso Brega Chique com Valderiga. A música Desejos e Segredos com o cantor Amado Batista. Canção linda demais.

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1: Aí você tá curtindo Carlos Alexandre, música de raízes, as verdadeiras músicas de brega. Alô, meu amigo Cláudio da Lucro Loteria, aí na Independência. Alô, meu amigo encarnado, Mira, toda turma boa ali da Lucro Loteria, que todas as noites nos curte através do Breg Chique. Alô, José, é o quê? É o Zé Maria, é? Zé Maria, deixa eu ver aqui a mensagem, pra eu falar o nome do cara certo. É pra o Zé Maria, que ele tava dando esse alô lá no Cid Garrote, pro Zé Maria, a Vitória, tá? Alô, Zé Maria! Um abraço! É, namorado dela! Brincadeira, né, Vitória? Parabéns, Zé Maria. A Vitória está te mandando um beijo, um abraço no coração. É, Valderia Guiar aqui em Mucajaí, Roraima, no programa Breg Chique, mandando um alô pro Zé Maria, a pedido da Vitória, aí no Sítio Garrote. Valeu, Zé. Que Deus abençoe. Alô, Zé Maria. Você tem sorte, nego.

Ele, Quinto, lembra da radiola velha, com a patinha das Caatingas? Na época, o Antônio do Biel trabalhava com a gente, era o tempo dessa música aí. Eu acho que você deve lembrar do ano. Eu não lembro que eu era criança demais, mas essa música já tocava naquele tempo já. Franquito Lopes, O Índio Apaixonado. Super.

Esse aqui é Roberto Vilar, o brega paraense. Pra mudar um pouco aqui o ritmo romântico. Esse é mais... é romântico, mas é mais levado, né? Roberto Vilar.

São 19h43, você curtindo o saudoso Ray Douglas, que Deus levou muito cedo, um artista maranhense, um artista da música popular, da música brega, saudoso Ray Douglas. 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

Vou tirar aqui um pouquinho o brega chique e vou colocar agora um sertanejo romântico na voz da minha querida Roberta Miranda. Eu amo ela de coração e todo o seu repertório. Canta, Roberta Miranda!

Afeta muito esse Pablo, né? Boa noite, boa noite, boa noite, cidade. Que Deus abençoe nessa noite de terça-feira a cada uma família mucajaiense, a cada um ouvinte da 105.9 FM Rádio Monte Sinai. Nós estamos ficando por aqui com mais uma programação. Pedir a bênção de Deus por mais uma belíssima noite bem dormida, em nome de Jesus. Tchau, tchau, fui e até amanhã, se Deus quiser.